0: Olá, amigos, que Deus abençoe o seu sábado, a sua vida, a sua família. Que Deus abençoe o seu dia. Muito bom dia para todos os nossos ouvintes. Pastor Tiago, muito bom dia.
1: Bom dia, Pastor Vitor. Bom dia a todos os nossos ouvintes.
0: Eu deixo à sua disposição o SOS Espiritual 218-368-0008. Ofereço a todos uma linda faixa musical e em seguida nós retornamos.

0: Muito bem, estamos de volta. Domingo acontece na Universal, Pastor Tiago, grande evento. A concentração de fé e milagres. Uma reunião de poder, uma reunião de milagres. Uma reunião, Pastor Tiago, onde o poder de Deus é evidenciado na vida de todas as pessoas que participam desse grande evento promovido pela Igreja Universal.
1: É, domingo é especial, é o primeiro dia da semana e é o dia no qual nós buscamos o bem maior, o Espírito Santo, oramos pela família, oramos pelos casais, pelos enfermos e pregamos a palavra de Deus. As pessoas têm saído dos nossos templos avivadas, renovadas e prontas para enfrentar uma semana de lutas, de problemas, mas sabendo que ela vai vencer.
0: Meu amigo, minha amiga, venha domingo! Prepare a sua garrafa com água, você receberá gratuitamente o tratamento espiritual. E nós determinamos por meio da fé que estas águas no seu organismo fará aquilo que só Deus pode. E só Deus tem poder para fazer, tá bem? 218-368-0008. Acompanhe com atenção um relato extraordinário da senhora Ana Paula. Ela que sofreu muito devido ao seu ex-marido ser muito toxicodependente, violento. E a sua maior dor foi ver seu filho fechado em casa com depressão durante 7 anos.
2: Nós temos aqui conosco a senhora Ana Paula, que foi uma mulher muito sofrida, muito aflita, muito angustiada, ansiosa, depressiva. Uma pessoa que sofreu bastante na vida, né, dona Ana Paula?
3: Sim.
2: A senhora viveu quantos anos de sofrimento, de muito sofrimento?
3: Vivi muitos anos de sofrimento, principalmente os 21 anos de casada, que vivi com uma pessoa toxicodependente e que era um tormento dentro de casa. Mas o meu objetivo, o meu vir para a igreja foi pelo sofrimento do meu filho mais velho. Porque ele estava em depressão há 7 anos, fechado dentro de casa. E isso era a minha maior dor, era ver o meu filho isolado e preso dentro de casa sem ter feito mal a ninguém. E os ataques de pânico, o que ele tinha, era hipocondríaco e não conseguia sair de casa. Isso foi muito doloroso para mim. O meu filho começou a isolar-se, a estar constantemente pegado ao computador, onde ele se deitava às 7 da manhã, levantava-se às 7 da noite, e nós não tínhamos praticamente muito convívio com ele, porque ele estava isolado. E ele vivia com aqueles ataques de pânico e com aquelas... era hipocondríaco, via aquelas doenças.
2: E o seu marido era viciado?
3: Sim, meu ex-marido era viciado.
2: Certo. Quer dizer, esse filho não teve uma boa criação,
3: sim,
2: no sentido de ter um pai... Um pai viciado, um homem viciado em drogas.
3: Sim.
2: O filho já tem aí a origem da depressão do seu filho, porque começou na adolescência, tinha 15 anos.
3: Sim.
2: Então, imagino como foi o sofrimento dele de ver o pai viciado, de a vida que a senhora vivia.
3: E era essa a minha maior dor, era eu saber o clima que nós tínhamos em casa e não tinha derivado às ameaças. Tinha medo de me divorciar, porque não sabia quais iam ser as reações com ele quando eu tivesse essa atitude. Mas sabia que estava a prejudicar os meus filhos com o ambiente que estávamos a ter em casa. Isso era a minha culpa, era um sentimento de culpa que eu tinha muito grande dentro de mim, estar a sujeitar os meus filhos àquele ambiente que nós tínhamos todo em casa.
2: Senhora Ana Paula, a senhora chegou à Universal a convite de alguém? Como foi?
3: Não, fui eu que vi um testemunho na televisão de um jovem de Setúbal que não tinha nada a ver com o problema do meu filho. Ele também era toxicodependente, esse jovem, mas acendeu uma fé tão grande dentro de mim quando eu vi o que ele transmitiu, que Deus tinha feito na vida dele. Eu agarrei aquilo com uma força e eu disse, eu tenho que saber onde é esta igreja, porque o Deus que curou aquele jovem vai curar o meu filho também.
2: A senhora queria ajudar o seu filho?
3: Para o meu filho.
2: E a senhora passou então a frequentar as reuniões?
3: Sim.
2: Quando a senhora ouviu a mensagem, a palavra de Deus, as orações, despertou na senhora uma fé?
3: Uma fé, foi. Foi um ensinamento de fé. Comecei a usar, aprendi a usar a minha fé, que eu não conhecia, nem sabia que se podia usar a fé dessa maneira.
2: Que a senhora tinha, né?
3: E que eu tinha, e que foi...
2: As pessoas que têm fé, mas não sabem como usar.
3: Como usar. E na Igreja Universal nós aprendemos a usar a fé.
2: Exatamente.
3: Aprendemos, é uma escola, é uma universidade que a gente, onde a gente entra, que é uma sabedoria e é uma... É uma revolta que se acende dentro de nós, porque se Deus é vivo, Deus fez e Deus faz, também vai fazer na nossa vida. Nós temos que crer, temos que perseverar e ir em frente e não parar de lutar. Essa revolta tem que estar sempre acesa dentro de nós e pronto. E quando nós somos batizados com o Espírito Santo, temos a direção dele e temos essa força e temos essa paz de fazer as coisas com os pés no chão.
2: E seu filho, como é que está?
3: O meu filho hoje tem o trabalho dele, tem lojas online, trabalha por conta própria, tem a casa dele, tem vida
2: esposa,
3: própria.
2: Tem esposa, tem uma filha.
3: Sim, sim, não tem vida própria.
2: Certo.
3: Para quem teve tantos anos fechado dentro de casa, hoje tem vida, que é uma alegria e é uma satisfação muito grande.
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2: Aqui eu tenho o casal, a senhora Sandra e o seu Rui. Como era a sua vida de aparência, dona Sandra?
5: Então, eu venho de uma família tradicional e para mim era difícil assumir aquilo que eu vivia no meu dia-a-dia. Então eu fazia de conta que eu era feliz, que eu era realizada profissionalmente, que a minha vida era boa, que o meu casamento ia tudo bem, quando na verdade não era nada disso. Tanto que esse casamento acabou e depois veio uma outra fase, que era o mostrar que eu era capaz de sozinha vencer o mundo. Então eu fazia de conta que tudo corria bem. Mais uma vez eu era... aparentemente mostrava que eu era realizada profissionalmente, que financeiramente eu não tinha dificuldades, o que também não era verdade, porque é muito difícil criar dois filhos sozinha, e era tudo um faz de conta, tudo na minha vida era um faz de conta. Tinha um bom trabalho, tinha um bom salário, mas a minha vida era atulhada de dívidas e eu mostrava para os outros uma coisa que eu não era. Na roda de amigos, porque todos, quando se tem um determinado estatuto numa classe social, não se convive com outras pessoas. Então eu tinha que manter aquele status. Profissionalmente, era uma pessoa realizada aos olhos dos outros. Havia muitas pessoas que diziam, eu gostava de estar no teu lugar, eu gostava de desempenhar as tuas funções. Eu era uma boa líder da equipa que eu liderava, mas eu saía do trabalho e entrava no carro e vinha até a casa vazia, porque não era aquilo que eu gostava de fazer, não era aquilo que eu queria, não era aquilo com que eu me identificava. Era tudo um conjunto de situações. Aparentemente eu tinha uma saúde boa e eu sofria de depressão, de síndrome do pânico, uma mala de grife e lá dentro era só medicamentos, porque eu não vivia de outra forma. Bastava eu pensar que não tinha medicação comigo para eu ter um surto de pânico e ir para o hospital. Então foi assim a minha vida há muito tempo. Sentia-me muito vazia porque, como eu dizia há pouco, basta eu e os meus filhos e está tudo bem. Mas não era a verdade. Eu sentia falta de alguém ao meu lado. Eu olhava para a minha família, e nomeadamente os meus pais sempre foram uma referência para mim, e eles sempre foi um marco. Eu queria ser como os meus pais foram, um casal feliz que viveu uma vida juntos e que me criaram e que me deram uma boa educação, mas eu não conseguia dar isso aos meus filhos porque eu não tinha a outra parte, eu era sozinha com eles. Então tudo isso foi criando em mim cada vez mais vazio, cada vez mais tristeza, e foi também durante muito tempo a tal capa que eu fui criando, um muro que eu fui construindo para que os outros não vissem quem eu realmente era.
2: E o senhor Rui também vivia essa situação?
6: Sim, financeiramente, pronto, porque eu também tinha um bom emprego, tinha um bom salário, mas também estava a investir muito em mim, portanto nos cursos, tirei cursos e queria investir muito na área da saúde, e foi nesse seguimento que eu também depois comecei realmente a investir. Não tinha dinheiro para fazer esses investimentos, teve que ser, portanto, ir à banca, portanto, pedir empréstimos, e esses sucessivos empréstimos, e para manter a minha vida também em cima, portanto, acabei por também ter essas dificuldades a nível financeiro. E ninguém se apercebia, portanto, eu estava a viver essa vida sem as pessoas se aperceberem, sem a minha família, sem os meus amigos, portanto, foi assim que eu mantive a minha vida, assim, durante vários anos. Portanto.
2: Quer dizer, a vida faz de conta.
6: É.
2: Mas um dia, senhora Sandra, a vida faz de conta, deixou eu desistir e passou a ter uma vida verdadeira, né?
5: Sim, sim. Eu fui muito resistente aos vários convites que a minha mãe fez para vir à igreja, mas numa das vezes que eu vim, foi-me feito um desafio por um pastor de permanecer durante um determinado número de reuniões, e se nada acontecesse, então eu podia ir embora à minha vida e não voltar mais. Vamos ver se funciona mesmo. E obviamente que eu tive que me render às evidências e a minha vida começou a mudar, sim.
2: Muito bem. O senhor Rui, da mesma forma, né? O senhor chegou
6: da
2: à Universal e a convite de alguém, como foi?
6: Sim, portanto, eu tinha a minha mãe a lutar pela família toda, portanto, na igreja, já há vários anos, e constantemente ela estava-me a convidar para ir com ela, até que eu realmente, houve um momento em que se fez luz e eu disse, bem, eu já não posso continuar com esta vida, porque eu tinha um vazio enorme, era triste, mágoa, portanto esse vazio estava-se a aprofundar cada vez mais, portanto, até que houve um momento em que eu, pronto, acedi ao convite da minha mãe e fui, portanto fui à igreja, eu realmente comecei a ver diferenças, porque era realmente o meu interior que estava mesmo muito, muito debilitado. Minha autoestima muito em baixo e, portanto, houve essa mudança interior. Portanto, houve também, teve que haver uma entrega da minha parte. A palavra de Deus entrou e...
2: E passado mais algum tempo, os dois conheceram-se também na Universal.
5: Sim.
6: Sim. Sim. Já estava, portanto, eu já estava
2: livre,
6: liberto. A cura interior veio, a paz, que era isso que eu também procurava muito, essa paz interior.
2: Quer dizer, os dois deixaram de viver de aparência, né?
6: De aparência, completamente.
2: E agora passaram a ter uma vida real, verdadeira.
6: Uhum,
2: né?
6: Sim.
2: Quer dizer que hoje não é mais a vida de aparência, né?
5: Não.
2: De ser
5: não,
2: uma
5: não.
2: pessoa que aparentemente é feliz no casamento. Hoje é uma realidade.
5: Sim, hoje é real.
2: Lígia, houve uma situação na sua vida muito difícil que você suportou durante muito tempo?
7: Foi o problema sentimental, porque a pessoa com quem eu me envolvia na altura, o pai da minha primeira filha, ele batia-me, espancava-me, a ponto de... Tanto ele bebia, sempre que ele bebesse, ele espancava-me. Até que chegou o ponto que eu já não suportei mais.
2: Foram quantos anos?
7: Dois anos,
2: dois
7: mais
2: anos
7: ou menos.
2: Com essa pessoa.
7: Sim, sim.
2: E teve uma criança na altura?
7: Sim, sim, tive a minha primeira filha.
2: Que é?
7: A Etienne.
2: A Etienne. Chegou ao Universal de que maneira?
7: Péssimo, porque eu achava que todos os homens eram iguais. eu não via solução para mim. Eu achava que era normal sofrer e que não havia, que eu nunca iria ser feliz, né? E que aquilo tudo que estava a acontecer comigo, se calhar a culpa era minha e que eu não soube levar o relacionamento e que por isso chegou a esse ponto. A minha mãe, como viu que eu sofria bastante, então fez-me convite. Ela já conhecia a igreja e foi quando eu decidi. Eu vi uma mudança nela e ela fez-me convite e eu disse, por que não aceitar? Por que é que eu tenho que sofrer? Eu vou lá ver, porque é que eu notei algo nela diferente. Então eu disse, eu também quero isso para mim. Então aceitei o convite.
2: Como é que surgiu, depois você teve um outro relacionamento?
7: Depois, mais tarde, como eu já tinha deixado ele, eu fui cuidando primeiro da minha vida espiritual. É, fui participando das reuniões, fui me libertando e tudo mais. Certo. E comecei a buscar pela minha vida sentimental. Até então, Deus colocou alguém no meu caminho, que é a pessoa com quem eu estou até hoje, que é o pai das minhas filhas. Portanto, tivemos mais outras filhas. E elas, na altura, cresceram também já, portanto, na igreja, desde pequeninas e tudo mais. Mais tarde, na adolescência, elas afastaram-se. Começou o problema.
2: Certo. As duas estavam na igreja.
8: Sim.
2: Ionara, né?
8: Sim.
2: No seu caso, você se afastou com que idade?
8: Que eu me lembro, acho que foi aos 13, 14, que eu ia à EBI. Nós duas íamos à EBI, participamos na EBI e crescemos na igreja. Depois, quando começou aquela adolescência, as más amizades, a escola e tudo mais, foi quando nós duas nos afastamos da igreja. Que eu seguia muito, ia muito pela cabeça dos outros. Eu queria me incluir. E acabei também por experimentar dos vícios, tabaco e também droga. E pronto, foi piorando. Ia às discotecas, festas, fugia de casa para festas.
2: Chegou a entrar em depressão também?
8: Sim, eu fiquei depressiva. Eu tinha muito ódio. Eu chegava a morder e sangrava mesmo, porque eu tinha muita raiva. Eu não sabia o porquê. Eu tinha muita raiva. Não gostava de mim mesma. Tinha um complexo muito grande comigo, porque eu me achava feia. E também ouvia muitas críticas das pessoas de fora e eu não sabia lidar com isso.
2: E no seu caso, Etienne, né, você, a sua irmã se perdeu com depressão, vício, e você?
9: Eu era muito fechada, era muito tímida. Eu não entendia porque que eu não estava com meu pai e eu também não entendia, porque para mim era como se ele não quisesse estar comigo. Sem falar dos problemas espirituais que eu tinha, porque eu sofri de insônia desde muito nova. Eu tinha um medo horrível, tinha até inveja, às vezes quando eu olhava para a minha irmã, tinha inveja dela por ela estar a dormir, porque eu não conseguia dormir. Aos 14 anos, por volta dessa altura, entrei num relacionamento abusivo, igualmente. Assim como a minha mãe, era uma pressão psicológica muito grande, eram ofensas, chegou ao ponto de empurrar para o chão, traições. Foi através desse relacionamento que eu comecei a ir para as discotecas, comecei a envolver-me na bebida, comecei a cortar os pulsos, porque para mim eu não tinha como mais suportar aquilo. Então tudo aquilo que eu via, eu queria fazer também.
2: Chegou o momento que vocês duas voltaram para a fé, né?
8: Ela entrou primeiro.
9: Que na altura eu estava, fiquei um tempo aqui a morar primeiro, depois é que a minha mãe, pronto, ela percebeu que eu não estava bem, aí ela veio ficar comigo. E quando a minha mãe veio, aí ela encontrou, soube que afinal havia a igreja perto de casa e ela convidou-me, mas depois dela insistir por algum tempo, eu aceitei. E a primeira vez que eu fui, eu já vi uma diferença. Que eu comecei a entender que eu precisava da minha verdadeira libertação, era isso, eu tinha que tomar uma decisão pela minha vida. Então larguei aquele relacionamento e continuei a buscar o Espírito Santo. Eu falava assim, eu me ajudo porque eu não quero mais voltar para o lixo, não quero mais voltar para aquela vida. Eu quero ficar com o Senhor, eu quero ficar aqui, quero conhecer o Senhor. E foi então que eu recebi o Espírito Santo e desde aquele dia eu entendi que eu era amada, passei a me amar. Primeiro, tive uma alegria tão grande, uma paz tão grande que eu nem conseguia explicar aquilo e a minha vida completamente foi transformada, de dentro para fora.
2: Ionara, você voltou, como é que foi?
8: Sim, eu entrei, depois dela chegar, eu vim para Portugal também viver, a minha mãe trouxe, porque estava a dar muitos problemas lá em Angola, e então a minha mãe trouxe-me. Pronto, daí depois a minha mãe, que eu um dia cheguei, estava a chorar muito, disse, mãe, eu não aguento mais, preciso de ajuda, eu não consigo. Ela disse assim, tu sabes o caminho, ela falou para mim, eu disse, Pronto, daí naquele dia eu comecei a participar novamente das reuniões, eu fui, participei da libertação, fui me libertando, ouvindo a palavra, comecei a ler a Bíblia novamente e fui buscando a Deus, me batizei nas águas e foi um processo, eu fui devagar e foi o que eu disse a Deus, eu não quero fazer errado novamente. E foi aí que eu realmente me entreguei a Deus, eu deixei tudo, eu deixei de me preocupar com as coisas, porque nada dava certo, vida sentimental, vida financeira, uhum. nada. E aí eu entreguei a Deus de verdade, sem reservas. Fui e me entreguei. Foi aí que realmente eu me converti, recebi o Espírito Santo, sou uma pessoa muito feliz, hoje não tenho depressão, não tenho dor, estou transformada. Assim, quem me conhecia antes sabe que eu não sou a mesma pessoa hoje.
2: Recebeu o Espírito Santo.
8: Sim.
2: Então, mudou o seu interior.
8: Tudo, completamente.
0: Contra fatos não existe argumentos. O mesmo Deus que agia no passado também age nos nossos dias de hoje. Você acabou de acompanhar pessoas que obtiveram por meio da fé o seu milagre. E a senhora Ana Paula, que recebeu a libertação espiritual, venceu os traumas, o filho venceu a depressão por meio da fé. Pastor Tiago testificando, provando que Deus é especialista em casos perdidos.
1: É, Deus é especialista em casos impossíveis e a prova disso são os testemunhos, são centenas de milhares de testemunhos que nós passamos ao longo do ano, pessoas que chegaram na Universal como um caso perdido, e através do uso da fé alcançaram um milagre, foram curadas, libertas, tiveram seus casamentos, suas famílias transformadas. E essa pessoa, ela pode ser o próximo testemunho.
0: Com certeza será o próximo testemunho. Faça a sua parte. Dê o primeiro passo. A sua parte é incondicional. Depende de você e somente de você. Procure nesse domingo uma igreja universal próximo de si e você vai ser ajudado. 218-368-008. E ofereça a todos uma linda faixa musical. Em seguida, nós retornamos.

0: Muito bem, estamos de volta, Pastor Tiago, nessa imensidão de milagres que acontece na saúde, na família, aos domingos na Universal. Nesse evento, a concentração de fé e milagres, o principal de todos os milagres é o Espírito Santo, que é a maior dádiva que uma pessoa possa alcançar, possa receber.
1: Quando ela recebe o Espírito Santo, ela recebe o maior tesouro, a maior riqueza. Não tem como, absolutamente.

0: aquela mudança pequena, não. É uma transformação. E Jesus mostrou isso no primeiro milagre que ele realizou. Ele mostrou que ele queria fazer essa transformação da água para o vinho.
1: Meu amigo, minha amiga, participe desse domingo na concentração de fé e milagres. E por meio da fé, Deus irá restaurar, regenerar o seu interior, tá bem? No Universal próximo de si, para mais informações, ligue para o SOS Espiritual 218-368-008. Acompanhe com atenção a história extraordinária da senhora Feliciana, ela que quando nova conheceu a Universal, mas pouco a pouco foi se esfriando e infelizmente veio a afastar-se. Acompanhe.
2: Senhora Feliciana, a senhora foi viciada, né?
3: Sim, 35 anos fumei tabaco, cigarros.
2: E o que mais que a senhora usou?
3: E também, de vez em quando, fumava com os meus amigos o haxix. Quando saía de noite, bebia. Tinha tido um namoro onde essa pessoa era traficava. E quando ele fumava, eu fumava com ele.
2: Certo.
3: Pois essa relação acabou e eu entrei em... Fiquei muito deprimida, eu não dormia, eu não comia, eu andava muito triste. E nessa altura comecei a vomitar. Quando bebia água, parecia que sentia pedras na garganta. Sim. Portanto, eu tive ali um processo muito mau. Eu tinha andado na igreja há 20 e poucos anos atrás, só que eu fui abandonando. E quando me juntei com o pai das minhas filhas, larguei a fé. E então, aí tive as minhas filhas e comecei foi a fumar droga e a beber e a ir para as noites e essas...
2: Então, quando a senhora regressou ao Universal, a senhora regressou com a vida totalmente destruída.
3: Totalmente destruída. Eu estava mesmo num abismo.
2: Já sozinha,
3: né? Estava sozinha, triste, doente, não conseguia trabalhar. Eu sentava-me numa cadeira e eu não queria fazer nada. Eu não queria comer, não queria beber, não queria sair para trabalhar. Um dia uma das minhas filhas, que andava no FJU com umas amigas da Universal, disse, mãe, não queres vir à igreja connosco? E eu disse, tá bem, eu vou, domingo vou convosco. E assim foi.
2: Como foi que surgiu a notícia da doença?
3: Pronto, então, um dia a minha sobrinha disse-me assim, ó tia, sabes que agora já fazem exames ao estômago com anestesia? E eu tinha medo de fazer o exame, porque eu andava sempre a vomitar. Então, decidi pedir à minha médica de família para fazer um exame ao estômago, uma endoscopia. E fui fazer essa endoscopia, onde acusou que eu tinha tido uma... úlcera nervosa, devido àquela minha tristeza, àquela minha frustração, não é? Gerou uma úlcera nervosa que cicatrizou por si só e por trás da cicatriz estava o cancro, que depois acusou na biópsia, acusou o cancro maligno.
2: Quando a senhora descobriu a doença, a senhora se desesperou?
3: Não.
2: Ou manifestou a fé na palavra de Deus?
3: Manifestei a fé. E continuei sempre na minha fé e confiei em Deus e logo nas consultas falava com os médicos sobre Deus, que eu tinha a certeza que Deus ia me curar. Eu tinha a certeza disso. Depois fui operada e no dia a seguir à minha operação, o médico à minha cabeceira disse-me que tinham perfurado, que não tinham encontrado.
2: Tinha desaparecido. Quer dizer, a fé, né?
3: A fé.
2: Trouxe milagre para a senhora.
3: Verdade. Nunca fiz quimio, nunca fiz rádio, não fiz...
2: Porque não foi necessário.
3: Não foi necessário nada. Já saí mais gordinha do hospital e tudo, porque eu estava muito magra. Tinha emagrecido imenso. E saí de lá completamente...
2: Foi liberta do cancro.
3: Liberta do cancro.
2: E agora a senhora está firme na fé?
3: Estou firme, forte e assim continuarei. Em nome de Jesus.
2: Nós vamos conversar com a Laura, que está aqui conosco. Ah, você passou por uma prova muito grande na sua vida acerca de ter que perdoar.
4: Sim, senhor. Eu com 10 anos, a partir dos meus 10 anos, ao longo de 3 anos, ou seja, até os meus 13, eu fui violada. Desde situações de abuso, violação, ter que assistir pornografia, muitas...

0: violência era uma situação muito complicada e constante. Começou a ser regular, começou com abusos, depois até que se deu a violação por si só e que prolongou-se durante esses 3 anos.
1: Se foi abusada sexualmente.
0: Sim, senhor. Era alguém muito próximo, um familiar, no caso, que assim, eu tinha muito medo dessa pessoa, porque era uma pessoa muito agressiva, mas ao mesmo tempo tinha muito controle sobre a minha vida. Então, aquilo foi só mais uma situação em que eu tinha que me sujeitar, pensava eu, porque não havia forma de fugir dali. Eu tinha que sujeitar-me àquela situação, porque se eu contasse a alguém, ninguém ia acreditar, devido a ser uma pessoa que no nosso meio era respeitada, não tinham essa ideia, então seriam apenas as minhas palavras contra o que as pessoas conheciam, supostamente achavam que conheciam. Dessa pessoa, no caso.
1: Você tinha muita mágoa dessa pessoa?
0: Muita. Chegava a doer a alma, era o que eu costumava dizer.
1: Tinha desejo de se vingar dele?
0: Eu tinha muito medo da pessoa. Então a minha vingança era que algum dia lhe acontecer algo pior do que eu. Eu desejava todos os dias que ele morresse. Para mim era a maior vingança, porque a vida dele ia acabar assim como ele, a partir daqueles momentos, acabou com a minha vida. Pensava eu.
1: Ninguém soube dessa situação na altura?
0: Durante esses 3 anos eu nunca contei a ninguém.
1: Depois desses 3 anos. Porque aconteceu algo, você não quis, ameaçou denunciar, o que que foi?
0: Senhora, eu no caso parou porque eu fiz queixa. Aconteceu uma situação, entretanto, na minha vida, em que eu tive a oportunidade de contar na escola a uma diretora de turma na altura, e a partir daí não havia volta a dar, e foi acionado os meios da polícia, o tribunal, e aí eu tive que passar por todo o processo até ele ser preso, e foi comprovado tudo o que eu tinha
1: Exames
0: falado. Exames
1: físicos.
0: médicos, psicológicos, físicos, tudo.
1: E foi comprovado que, de facto, você tinha sofrido todos esses abusos sexuais.
0: Sim, senhor, porque algo que normalmente a pessoa que é violada não sabe é que, mesmo passando alguns meses, o corpo fica sempre com marcas físicas. Eu não tinha essa ideia. E devido a esses exames terem sido feitos, foi comprovado que eu ainda tinha lesões físicas no meu corpo, e que comprovavam, além dos exames psicológicos e de todo o meu depoimento na polícia, que realmente tinha acontecido as violações durante esses 3 anos.
1: A mágoa ficou dentro de si durante quantos anos?
0: Desde a violação, no caso, ou seja, dos meus 10 até os meus 15, mais ou menos. Foi quando a minha mãe me trouxe para a igreja, no caso.
1: Te levou ao universal, né?
0: Sim, senhor.
1: Depois de quanto tempo que a sua alma foi curada da mágoa?
0: Eu acredito que menos de um ano, porque quando eu comecei realmente a entender que eu precisava daquilo, eu precisava de Deus. E para eu ter Deus, eu tinha que me esvaziar. E esvaziar do quê? Da mágoa. Daquele sentimento de vingança, daquele ódio que eu sentia pelos homens em geral, porque eu identificava-os todos como violadores. Todos eles podiam causar alguma dor. E quando eu realmente entreguei isso tudo a Deus, quando eu libertei-me disso tudo, foi quando eu fiquei em paz. E é algo que eu não posso estar aqui a expressar a 100%, porque é só quem tem mágoa, aquele peso que a pessoa sente, isso desaparece completamente.
1: E depois que conseguiu perdoar, esse perdão foi colocado à prova?
0: Eu nunca pude me aproximar da pessoa, nem ele de mim, porque nós temos uma ordem judicial em que nos mantém uma certa
1: Até
0: distância
1: hoje.
0: até hoje. Ou seja, ao longo da nossa vida, ele não pode estar no mesmo perímetro ou na mesma área que eu. Mas tive várias situações em que as pessoas abordavam-me e contavam-me situações da pessoa e eu sabia onde ele andava, porque é família. E realmente eu não sentia. Eu, quando ouvia falar dele e tudo, eu não sentia aquele ódio. Eu olho para ele e eu realmente quero que ele tenha a oportunidade de encontrar a Deus.
1: Se
0: E
1: arrepender, né?
0: exatamente, tanto quando ele estava preso e tudo, falava sempre para Deus que chegasse até ele, porque assim como eu encontrei a palavra, que ele encontrasse também, porque ele também precisa. E lá está, eu não o vejo mesmo como uma pessoa que me fez mal, eu vejo como uma pessoa que precisa de Deus.
1: Ou seja, quando você perdoou, não foi a vida dele que mudou, foi a sua vida.
0: Mudou completamente. E assim como o bicho estava a falar, eu acredito que eu não estava aqui, porque eu ia acabar alguma das tentativas de suicídio em sucesso, porque para mim era o único caminho. e hoje sou completamente transformada, não tenho mágoas, não tenho rancores, não olho para os homens como uns agressores e acima de tudo tenho paz, estou bem comigo mesma, não fiquei com nenhum complexo ou
1: com
0: trauma.
1: Traumas, né, de ter um relacionamento, de se casar, não é, de ter uma pessoa na sua vida. Nada disso, né?
0: Nada, bicho. Tenho os meus objetivos de vida, quero construir a minha família, casar. Estou bem, estou em paz, não tenho comparação.
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1: Sra. Ariana, o que aconteceu no passado que trouxe muita dor, muita tristeza para o seu coração?
3: Tudo começou, bispo, desde a infância. Começou os abusos sexuais da parte de um familiar muito próximo, que é o meu irmão. Tudo começou porque os meus pais decidiram fazer a obra na casa. Entretanto, como nós éramos uma família muito grande, não havia espaço para toda a gente viver, dormir individualmente. Então, tivemos que dormir, eu e meu irmão, tivemos que dormir juntos. E tudo começou com uma certa noite, quando eu acordei com o toque do meu irmão. E eu achei muito estranho e eu não entendia o que estava a passar. E naquela noite o que eu consegui fazer é simplesmente me defender com os pés, dei sinal que realmente para ele me deixar em paz, para não me tocar mais, mas não consegui falar com ele, não consegui dizer nada, simplesmente fingia que eu estava a dormir e simplesmente dei sinal com o corpo para ele me deixar em paz.
1: A senhora tinha que idade?
3: Tinha 12 anos.
1: Abusou da senhora?
3: Abusou, sim, bispo.
1: E foi uma vez, muitas vezes?
3: Não, foi várias vezes.
1: Foram várias vezes.
3: Exatamente.
1: Mas isso foi relatado para a família?
3: Não, bispo, não foi relatado porque com 7 anos a minha mãe me deixou e ela veio para Portugal. E eu vivia só com o meu pai. Só que o meu pai era muito viciado no álcool e eu não tinha atenção do meu pai. Eu, desde pequena, dos 7 anos, eu cresci sozinha. Eu tinha que fazer comida sozinha, tinha que tratar da minha vida sozinha, totalmente sozinha.
1: E esse abuso por parte do seu irmão trouxe consequências graves para a sua vida, não é?
3: Trouxe na vida adulta, bispo. Eu levei essas traumas todas comigo na vida adulta. Isso mexeu muito com o meu casamento. E antes do casamento eu tive várias... vamos falar assim, namorados. E cada namorado me lembrava o meu irmão de infância, da minha história que eu passei com 12 anos.
1: Inclusive no seu casamento também?
3: Exatamente, bispo.
1: A senhora carregou durante muitos anos, então, que até depois do casamento, ficava os traumas do passado, atrapalhou o seu casamento, não é?
3: Foi, bispo, foi.
1: Mas quando foi que a senhora conseguiu vencer isso?
3: Eu só consegui entender que eu tenho que perdoar a ele, quando conheci a igreja, eu entendi que eu tenho que trabalhar isso em mim e perdoar, porque isso me levou com ataques de pânico. Eu olhava para ele como um abusador, não era como um irmão. A minha visão mudou totalmente. Eu consegui vencer, bispo, depois da morte do meu irmão.
1: A senhora quis perdoar, pediu a Deus para lhe dar condições de perdoar?
3: Pedi,
1: como foi?
3: Pedi. Eu quando soube que ele morreu, ele estava na Ucrânia e eu estava aqui, eu uma semana terei de trabalho, fiquei em casa e foi o meu um momento mais íntimo com Deus. E eu entendi que ele já não está mais, o meu irmão, é uma dor que eu já não posso partilhar com o meu irmão, eu entendi que agora eu posso partilhar com
1: ele
3: Deus.
1: Ele morreu por conta da guerra?
3: Da guerra.
1: Ele estava no exército?
3: Ele estava no exército.
1: Uhum.
3: Exatamente.
1: E quando chegou a notícia, não veio no seu coração aquela tristeza de não ter conversado com ele antes sobre o assunto?
3: Veio muito. Eu culpei-me muito naquele momento. Eu disse que tantos anos passaram e eu não consegui falar com ele. Eu deveria ter falado com ele, mas eu não conseguia. Eu não conseguia. Havia algo que me bloqueava, que me paralisava. Eu queria muito. E quando ele partiu, eu chorei muito porque foi depois da morte e foi isso que me culpei naquela semana.
1: Muito. Mas depois conseguiu tirar. Deus tirou do seu coração tudo
3: tirou.
1: Isso.
3: Tirou. Passado uma semana, eu consegui receber o Espírito Santo. E o Espírito Santo curou tudo.
1: Removeu toda a tristeza.
3: Removeu tudo. Removeu tudo.
1: O senhor Rui e a senhora Elizabeth. Sobre traição, senhora Elizabeth, a senhora passou por isso, né?
4: Então, nós já éramos casados. E, entretanto, eu vim a descobrir que ele tinha uma amante e que ele andava a trair.
1: Ele procurava disfarçar? Tratava bem a senhora ou tratava mal? Como era?
4: Sim, ele no início continuou-me a tratar bem. Só que, entretanto, eu notei um distanciamento dele. Ele começou a distanciar-se de mim, começou a distanciar-se da filha, dizia que tinha muitos trabalhos fora de horas, nunca estava em casa, ele trabalhava por turnos e nas folgas dizia que tinha outros biscates para fazer e começou ali uma rejeição que eu comecei a sentir. Só que ele negou sempre. Dizia-me que não, que eram coisas da minha cabeça, que eu podia vigiá-lo, podia fazer o que quisesse, que era tudo coisas da minha cabeça, que ele não tinha ninguém. Só que no final das contas, ele andava mesmo com ela e eu cheguei-lhe a dizer mesmo que era ela e ele sempre negou. Só que depois o esposo dela confirmou e tinha gravações, inclusive, que me mostrou. E na altura foi, sim, uma situação muito complicada.
1: Então, Sr. Rui, quer dizer que o senhor traía a sua esposa. No começo, isso pesava na sua consciência ou como era?
5: Não, Sr. Bispo. Inicialmente, nunca me pesou. Pronto, eu traía e não tinha qualquer tipo de remorso.
1: Remorso. E ficou quanto tempo com essa pessoa?
5: Ainda se arrastou durante alguns meses.
1: Certo. Era sempre aquela luta para esconder, para ninguém ver, para ninguém saber.
5: Sim, enquanto não foi descoberto, as coisas iam andando e nós íamos tentando fingir que estava tudo bem. E mesmo no meu relacionamento com a minha esposa, nunca tentar demonstrar que havia algo. Ou seja, quando ela me questionava, eu tentava sempre desviar a conversa, dizer que não, que estava tudo
1: ela
5: bem.
1: Ela perguntava se o senhor tinha outra?
5: Não perguntava diretamente isso, mas estranhava alguns comportamentos.
1: Mas dizia?
5: Exatamente. O que é que tiveste a fazer durante tanto tempo? Porquê que não atendeste o telefone? Várias situações.
1: Sra. Elizabeth, como é que era isso?
4: Questionava diversas vezes. Vi indícios também. Houve uma vez que ele veio com uma camisa manchada de batom. Ele dizia-me que era minha e eu dizia que não era. O batom que não era meu. Eu via cabelos agarrados nas meias que não eram meus. Ou seja, tudo indiciava que ele tinha uma amante. E ele dizia-me sempre que não. E eu comecei a desconfiar e o meu coração começou a perceber que algo não estava bem, não é? E foi o culminar da situação, foi no dia dos anos dele, pronto, quando eu realmente descobri que ele tinha amante.
1: Como é que a filha separou do seu Rui? Como é que...
4: Sim, na altura tivemos separados ainda uns meses.
1: Uhum.
4: Depois ele, entretanto, pediu-me perdão, disse que ia mudar, queria voltar. E depois, como tínhamos uma filha pequena, que tinha muitas saudades dela, e pronto, eu acabei por deixar que ele regressasse a casa. Só que nunca voltou nada a ser o mesmo. Nós continuámos com muitas discussões, cada vez que tínhamos uma discussão...
1: E não havia mais a confiança.
4: Não, né? Eu mandava-lhe à cara aquilo que ele tinha feito, porque tinha perdido completamente a confiança nele, e o nosso casamento ia para uma ruptura total.
1: Uhum.
4: Até que foi quando eu depois conheci a igreja. E foi aí que eu consegui alcançar o perdão de lhe perdoar a ele.
1: Os dois chegaram juntos à Universal?
5: Eu cheguei primeiro. Sim, por conta desta situação.
1: O senhor foi buscar Deus?
5: Sim, fui buscar Deus porque entrei, entretanto, numa depressão profunda, porque toda esta situação, aquilo que antigamente, e quando eu estava no relacionamento e a trair a minha esposa, não tinha nenhum tipo de, sei lá, de complexo, nesta altura, depois de acontecer...
1: Era como se o senhor tivesse anestesiado.
5: Exatamente,
1: não é?
5: Exatamente. Mas depois de me aperceber o que aconteceu realmente...
1: Quando perdeu a família...
5: E do mal que eu fiz, tanto a ela como à minha filha, que tinha 3 anos. Antes de buscar a Deus, nós tentamos várias coisas. Nós tentamos ter um relacionamento, digamos, um relacionamento aberto, que se falava muito na altura, que era eu sair com os meus amigos e ela com as amigas dela. Ela dizia que me perdoava, mas ao mínimo de uma discussão que nós tivéssemos, ela atirava-me à cara tudo aquilo que tinha acontecido. Ou seja, nós tentamos várias coisas
1: para... Se não sepultasse aquele ocorrido, exatamente, passado, não ia ter
5: exatamente
1: jeito. Ia estar o fantasma lá no meio do casal.
5: Ia estar sempre. E depois eu tive esse convite da parte da minha irmã, na altura, a que já frequentava a Igreja Universal. Eu comecei também a frequentar as reuniões e começou a haver uma transformação em mim. E ela apercebeu-se dessa transformação.
1: E foi também para a igreja?
4: Sim. Quando eu fui também.
1: Queria saber que mudança foi essa.
4: Sim, porque ele começou uma transformação completamente diferente. Ele começou-me a oferecer flores, começou-me a dizer que me amava, começou a querer sair comigo.
1: E a senhora viu que era sincero, não é?
4: E vi que era sincero.
1: Uma mulher percebe.
4: Sim.
1: Né? A senhora percebeu
4: que ele estava a ser sincero e que vinha mesmo do interior dele, e vi essa mudança nele.
1: E aí a senhora foi para a igreja.
4: E então foi quando eu fui para a igreja, sim.
1: E foi transformada.
4: E foi aí que eu fui transformada.
1: Conseguiu perdoar.
4: Foi aí que eu consegui perdoar, sim.
1: E o casal, como está hoje o relacionamento? Como é que está o casamento?
4: Hoje estamos em pleno lua de mel, não é?
5: Estamos
4: sempre juntos, também. Trabalhamos juntos. Para onde ele vai, eu vou. Para onde eu vou, ele vai. Então,
5: e temos uma confiança um no outro que nunca tivemos. E isso é muito importante.
1: E a filha feliz porque os pais estão bem,
4: sim,
1: né?
4: Sim. Estamos
1: bem. Mas isso foi obra do Espírito Santo.
4: Foi completamente. Obra. Deus transformou tudo dentro de nós.
5: Não foi do Espírito Santo, não.
4: Nós não estávamos aqui.
6: Muito bem, estamos de volta. O mesmo Deus que restaurou essas pessoas e transformou o interior da Sona Feliciana, é o mesmo Deus que quer mudar a sua vida. E é o Espírito Santo que vai proporcionar isso. Pastor Tiago, é tão bom quando uma pessoa conta uma história, um antes e um depois. Um antes vazio, um antes da velha natureza e um depois. Essa mesma pessoa, o mesmo corpo, a mesma mulher, o mesmo homem, mas com o interior transformado pelo Espírito Santo.
7: É, o interior transformado e, quer dizer, a carcaça, o lado fora muda, mas o lado dentro não é mais o mesmo. Tanto que as pessoas que conhecem ela, parece que é uma pessoa diferente, não reconhecem mais aquela pessoa. Por quê? Porque realmente aquela pessoa passada, velha criatura, não existe mais. Ali está sim uma nova pessoa. Por isso nós vemos testemunhos de ex-traficantes de droga, ex-assassinos, pessoas que eram cruéis, terríveis, mas hoje têm levado vida, esperança, têm ajudado outras pessoas. Antes tiravam a vida de pessoas, destruíram lares, destruíram famílias. Hoje restauram, salvam. Como pode uma coisa dessas? É porque a pessoa que ela era antes morreu nas águas. E hoje ela é uma nova criatura.
6: E Deus quer fazer isso dentro de você. Procure nesse domingo uma Universal próximo de si, você vai ser ajudado. Para mais informações, ligue para o SOS Espiritual. 218-368-008. Pastor Tiago, no nosso Universal de Câmara de Lobos, nesse domingo.
7: Estrada João Gonçalves Jarco, número 108, na Vila, às 7 da manhã, 9, o horário principal, 15 e também às 18.
6: Eu, Pastor Vitor, na Universal de Ribeira Brava, 7 da manhã, 15 e 18, em especial, às 9 da manhã, na grande concentração de fé e milagres. Estrada Regional, 104, próximo ao Corpo de Bombeiros, próximo ali à Segurança Social. E, é claro, numa Universal próximo de si. Não importa o seu credo religioso, não importa a religião que você tenha, que você processe a ter, todos, indistintamente, todos são os nossos convidados, tá bem? Um forte abraço a todos, que Deus abençoe o seu dia. Até a próxima oportunidade.
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1: Bonjour, bonjour, senhorita. Como te chamas?

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1: São 6 horas da manhã. Vamos agora à oração do trabalhador.

Senhor Deus Pai Todo-Poderoso, Criador dos céus e da terra, são 6 da manhã, neste sábado, e eu peço em favor de todos os amigos ouvintes. Inicia-se um final de semana, e para muitos trabalhadores, inicia-se um período de trabalho a dobrar, porque mesmo no fim de semana, há que se trabalhar e trabalhar dobrado. E muitas das vezes, meu Pai, são tantas horas, tanto cansaço, tantas dores pelo corpo, tantas dificuldades. Às vezes essa pessoa trabalha sem descanso. Eu peço por eles, meu Pai. Eu peço por todos aqueles que oram conosco e que pedem ajuda. Ajuda-nos a vencer, ajuda-nos a superar, ajuda-nos a sair dessa situação. Livra-nos deste mal. Ó Deus Todo-Poderoso, venha nos levantar, venha nos ajudar, venha nos fortalecer. Porque se o Senhor não nos ajudar, nós estamos perdidos. Se o Senhor não nos abençoar, nós não sabemos o que fazer. Ajuda-nos, meu Pai. Que toda maldade seja cancelada, que todas as obras das trevas, toda maldade seja repreendida. E o Senhor, eu peço-te, toma todos nas tuas mãos. Eu abençoo este copo com água, de maneira que quando nós bebemos desta água, sejamos iluminados e abençoados. Beba dessa água, meu amigo, receba a luz, receba a paz. Graças a Deus. Eu ofereço a todos meus amigos essa canção de fé muito bonita. E daqui a pouco nós voltamos com o nosso programa. Bom dia, Madeira. 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
1: Deus abençoe a senhora, o senhor, nessa manhã de sábado. Eu quero te dizer que Deus continua fazendo milagres. Os milagres extraordinários que estão escritos na Santa Bíblia, eles continuam a se repetir nos dias de hoje. Porque o Deus Todo-Poderoso continua o mesmo. Ele faz milagres, ele opera maravilhas e quer, definitivamente, fazer na sua vida também. A Dona Elvira, que vai dar o testemunho agora, é uma porta aberta para você entrar e receber o mesmo milagre. Digo isso porque o que ela sofreu, o que ela viveu, o que ela padeceu, talvez é semelhante ao seu sofrimento e à sua dor agora. O passado da Dona Elvira, de repente, meu amigo, é o seu presente. Você está hoje a sofrer com doenças, com nervosismo, com problemas gravíssimos dentro de casa. Você é uma pessoa que se irrita com facilidade, que se zanga, que se enerva por tudo e por nada e depois manda vir com as pessoas, briga, agride verbalmente, inclusive fisicamente. Você já perdeu vários relacionamentos, várias amizades por causa dessa maneira de estar que você tem, por causa do seu feitio, e que isso, não é, tem te atrapalhado. Você é uma pessoa que tem tudo para ser feliz. Repara bem, você tem tudo para ir para frente, mas a sua vida está a andar para trás. A Dona Elvira é o testemunho que você precisa assistir para perceber que o tempo de milagres, ele existe, ele não acabou, é agora. E você tem a oportunidade de mudar a história da sua vida. Desde já, prepare uma garrafa com água como esta que eu tenho na mão, porque daqui a pouco, depois do testemunho, eu vou explicar o que você vai fazer com essa garrafa com água.
2: Meu marido tinha o vício do tabaco e do álcool ao ponto de destruir a minha vida e ficarmos em absolutamente miséria, sem nada. Perdemos casa, carro, empresa, tudo. E ele andava a dizer que nós fomos culpados, que nos ia matar. Era uma pessoa muito nervosa, era uma pessoa que não me sabia dominar, que via as coisas à minha maneira, gritava, falava alto, não é? Irava-me, ficava magoada, porque eu queria que o meu marido fizesse as coisas à minha maneira, porque tudo o que ele fazia eu achava que não era assim e que ele tinha que me ouvir. Meu marido tinha o vício do tabaco e do álcool ao ponto de destruir a minha vida e ficarmos em absolutamente miséria, sem nada. Era uma empresa de componentes para calçado. Estava para dar tudo certo, mas devido a esse problema que ele tinha, as coisas não andavam. Ia tudo para trás, corria tudo mal e ele deitava a culpa a mim. E ele andava desesperado atrás de nós, pronto a provocar-nos, a dizer que nós fomos culpados, que nos ia matar, essas coisas assim. E cada vez enterrou-se mais no vício. Ficamos sem casa, sem carro, sem família, porque entretanto o meu marido saiu de casa, pura e simplesmente. Ele deixou-nos, não deu uma explicação, saiu. E nós fugimos. Encontramos uma casa. Os meus filhos apoiavam-me, não é? Sabiam que eu não tinha culpa. Já tinha um filho de adulto, o meu filho já tinha 23 anos. E esse meu filho é que me dizia: mãe, não te preocupes, nós vamos conseguir sair desta situação. sentia-me muito triste, muito desorientada, muito, muito sem rumo. Eu não sabia que era depressão, mas eu chorava muito e sentia muito magoada, muito angustiada. E um dia, ele, meu filho, veio ter comigo e disse: "Oh, mãe, temos que ajudar o nosso o pai, não podemos abandoná-lo." Consegui um sítio onde interná-lo para ele libertá-lo do álcool. E um dia eu falei com ele e ele disse: "Está bem, eu vou." E ele esteve lá e fez a desintoxicação. Mas eu lembro-me, o senhor que nos atendeu disse, porque ele fazia muitos problemas, nós vamos desintoxicá-lo do problema do álcool, mas nós não lhe vamos mudar o caráter. Ele era muito, muito, muito violento. E realmente ele fez a desintoxicação, esteve lá e voltou. E ele vinha calmo e sereno. E o meu filho disse: "Oh, mãe, vamos dar mais uma oportunidade ao pai." E trouxemos-lo para junto de nós. Depois eu tive esse problema de saúde, que estive um mês paralítica, não conseguia mexer-me. Foi uma infecção no nervo ciático e nem sequer podia ir ao médico, que eu não conseguia mover-me. Então o meu marido aqui ia buscar os medicamentos que a médica receitava, ele é que me dava de comer, porque eu não podia nem comer. Comecei a tomar os medicamentos, consegui levantar-me, foi quando eu comecei a fazer a fisioterapia. E quando me ergui, eu estava toda curvada. Eu não conseguia fazer isto, eu tinha que andar com uma bengala. A médica disse que olha, a senhora não pode fazer esforços, a senhora não, isso é um problema que não tem cura, a senhora não faça trabalhos pesados. O meu problema de saúde na minha coluna durou mais de 10 anos. Eu tomava tantos remédios por dia, 7, 8, que eu adormecia, não tinha forças, só dormia. Eu tive conhecimento da Igreja Universal através da rádio, porque eu já ouvia ao meio-dia a oração e punha o copo e fazia aquilo. O pastor, física, não conhecia, não sabia onde é que era. Então eu vim. Um dia disse: "Eu vou a essa igreja ver o como é." E vim. Primeiro dia eu não entendi muito bem como era aquilo, estava muito confusa. Mas algo me dizia que era bom para continuar. Eu disse: "Oh, não vou mais." Não, eu vou. E comecei a vir à igreja e acabei por ficar. As dores que eu tinha, deixei de ter. Os problemas familiares começaram a ser mais calmos, mais suaves. Já não havia tantas brigas, tantos desentendimentos. Mas um dia deu-me uma dor muito forte, outra vez na coluna. E eu usei o óleo consagrado, fiz a unção, fiz a oração e a partir desse momento eu nunca mais tive dores na coluna. Cheguei ao médico e a médica diz: "A senhora já está melhor?" E eu disse: "Estou." E eu disse-lhe mesmo: "Foi o Senhor Jesus que me curou." Sei lá, mas a senhora não faça esforços. Não peguem coisas pesadas. Ela não acreditou muito. Mas eu fazia era mesmo os esforços. Inclusive eu tinha uma horta, eu cavava, eu plantava, eu cegava, andava ali todo o dia. Nunca tive mais uma dor. Isso a mim nunca mais me esqueceu. E até hoje. Eu ouvia falar do Espírito Santo, estou sempre, não é? Às vezes vinha à igreja. Ao princípio não entendia muito bem como era o Espírito Santo. Depois comecei-me a aprofundar mais e, de repente, eu sinto que estou diferente. Eu próprio vi que estava diferente, porque houve uma quarta-feira que eu senti uma alegria, mas eu não sabia. Senti-me feliz, alegre e, a partir desse momento, eu notei que eu já não era a mesma pessoa. Quando às vezes, pronto, havia problemas em casa, eu já tinha um domínio próprio de alto. Eu já não me expresso como me expressava. Parece que eu ouvi uma voz dizer: "Tem calma, vai correr tudo bem." Hoje, Eu sou uma pessoa mais calma, mais serena, vejo as coisas de outra maneira, vejo as pessoas de outra maneira que eu não via. Eu agora não consigo ter mágoa, perdoo sempre, isso era uma coisa... Já passou, não é nada. Esteja em casa a fazer os meus trabalhos domésticos, esteja vindo para a igreja, problemas com os filhos, com os netos. Eu digo sempre, eu tenho certeza que vou vencer porque Deus está comigo. O meu marido hoje acompanha-me à igreja, largou os vícios, somos felizes, não nos falta nada, temos a nossa família reunida conosco. Crer no Senhor Jesus que serás salvo tu e a tua casa. É essa palavra que vem sempre. Por isso eu luto por mim e pela minha família. Eu sou muito grata por ter achado a Igreja Universal, porque se eu não tivesse encontrado esta porta, eu penso que nem estaria aqui e a minha família estaria destruída. O Espírito Santo é vida, é tudo para mim. Eu sem Espírito Santo eu não conseguia viver, porque eu antes não vivia. Eu sobrevivia. Eu hoje vivo a vida com intensidade, o amor a Deus e ao próximo. Hoje sou feliz, tenho a felicidade dentro de mim, tenho o Espírito Santo.
1: Olha, o testemunho é maravilhoso. A Dona Elvira dá a receita direitinho do que você tem que fazer para mudar de vida. Para sair dessa situação de nervosismo, de trevas, de maldade, de doenças, de maldições, de sofrimento, de angústia, de desejo de suicídio, dessa vida má e sofrida que a senhora e o senhor tem passado, para uma vida boa, para uma vida abençoada, iluminada, uma vida de paz. É tão bom poder ter paz de espírito, não é? É tão bom poder ter a consciência livre de todos os pesos. É tão bom poder chegar em casa e ter paz com a sua família. Não há guerras, não há berros, não há gritos, não há maldade, não há violência, não há nervosismo, não é? Que era o caso da Dona Elvira. Hoje ela tem paz. O semblante dela reflete paz, porque o Espírito de Deus está dentro dela. O Espírito Santo é a solução para toda a sua vida. É a solução para o seu casamento, é a solução para a sua saúde, é a solução que você precisa. Receber o Espírito Santo, que é o maior milagre que você precisa. Repito, o Espírito Santo é o maior milagre que você precisa receber. E olha, amanhã, 9 da manhã, você vai trazer uma garrafa com água como esta. Nós vamos abençoar essa garrafa com água, nós vamos beber desta água abençoada e vamos determinar que os milagres que estão na Bíblia, que o que aconteceu no passado, no tempo de Jesus e dos apóstolos, vai acontecer amanhã, 9 da manhã, aqui no Cenáculo do Funchal. Você que é católico, evangélico, espírita, espiritualista, você é religioso, ou a senhora, o senhor que não acredita em nada disso? Você diz assim, eu não acredito em milagres, isso não existe. Então, eu desafio você, faça um teste. Traga assim mesmo a garrafa com água. Venha, assista, veja e tire as suas próprias conclusões. É isso mesmo que eu estou falando. Venha aqui no Cenáculo amanhã, 9 da manhã, e veja a reunião, assista a reunião. Isso mesmo, senta em uma dessas cadeiras e fique ali, e observe, apenas observe, somente observe. Você vai ver que o tempo de milagres, ele existe. E o Deus Todo-Poderoso, ele está vivo. E você vai perceber que ele quer entrar na sua vida também. Então, amanhã, 9 da manhã, nós iremos abençoar esta água para você poder, na hora, receber o milagre. E detalhe importantíssimo, você vai levar esse milagre para dentro da sua casa, para o seu lar, para os seus filhos, para o seu marido, para a sua esposa. Você vai levar do milagre que você recebeu para todos dentro da sua casa. Nesse domingo, na concentração de fé e milagres.
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4: Antes de chegar à igreja, a minha vida era completamente destruída. Eu tinha problemas na minha família, onde eu não conseguia falar com os meus pais, mesmo vivendo com eles. Eu tinha um problema de saúde derivado a colesterol elevado, onde o médico disse mesmo que se eu não tivesse cuidado, se eu não fizesse o tratamento, eu ia acabar por morrer. Eu estava desempregada, ia fazer 2 anos. Eu era uma pessoa triste, eu era uma pessoa que não acreditava em mim mesma, eu era uma pessoa que não me valorizava, e isto porque também eu estava num relacionamento em que a base desse relacionamento era o ciúme.
5: Eu vinha com uma vida destruída, vinha com uma depressão profunda, com uma tentativa de suicídio derivada à depressão, porque eu tinha uma dívida de 110 mil euros.
6: Cheguei doente, era uma pessoa muito nervosa, medrosa, triste, tinha um vazio enorme dentro de mim. O problema que eu tinha de saúde era na coluna e nas minhas pernas. Sentia muitos ardumes na minha coluna e nas minhas pernas eram dores terríveis. Cheguei a ser seguida pela medicina, o qual não me deram qualquer solução. Disseram que o meu problema ia se arrastar o resto dos meus dias. As dores eram tantas ao ponto de não consentir à noite um lençol em cima das minhas pernas. Também eram as dores que eu tinha.
4: A minha vida foi totalmente transformada. Hoje eu sou uma pessoa que eu gosto de mim mesma, hoje eu sou uma pessoa que ama aquilo que eu sou. Hoje eu falo com a minha família, consigo falar com eles. Sou realizada na vida sentimental onde casei, tenho a minha própria casa, tenho um emprego e sou uma pessoa completamente feliz com a vida que eu tenho.
5: Deus transformou a minha vida. Hoje não tenho mais depressão, não tenho mais a dívida de 110 mil euros. Não tenho pensamentos de suicídio porque fiquei livre e curada de tudo isso.
6: Ao conhecer a verdade, através dos ensinamentos práticos e inteligentes que nós conhecemos aqui na igreja, encontrei a solução para os meus problemas. Hoje sou uma pessoa liberta, transformada. O meu vazio foi preenchido. Conheço um Deus vivo que me deu paz, alegria, me deu saúde, me deu uma família abençoada.
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1: Olha, nós vamos na Central SOS falar com o pastor Flávio agora, que tem nomes de pessoas que nos ligaram pedindo ajuda, incluindo o nome dos seus familiares no livro da oração. Coisa que a senhora, que o senhor, nessa manhã de sábado, pode fazer. Nesse horário da manhã, existem ali pastores, obreiros, esposas de pastores, obreiras, homens, mulheres de Deus, à sua disposição, 24 horas por dia, para poder te atender, te orientar, ouvir o seu desabafo, te aconselhar. Se você precisa dessa ajuda espiritual, então não espere mais. Pegue seu telefone e ligue 218-368-008. Vamos na Central SOS falar com o pastor Flávio.
7: Olá, bispo. Bom dia a todos que nos acompanham nesta programação, nesta manhã. Nós estamos aqui na nossa central de atendimento, aqui na Ilha da Madeira, e estamos à disposição de todas as pessoas que precisam esclarecer suas dúvidas, precisam de orientação com respeito a alguma situação que estão a enfrentar, e que não tem ninguém com quem contar, não tem ninguém com quem desabafar. Ela pode ligar para a nossa linha de apoio, nós vamos ouvir, vamos orientar e vamos também orar por ela. Como já várias pessoas nos têm ligado de Portugal continental, da Europa, das ilhas, têm deixado ficar os seus nomes e têm sido ajudadas através da oração. Como, por exemplo, o seu Merlin, que nos ligou de Santo Tirso, pede oração pela irmã Anabela Monteiro, que se encontra presa no estabelecimento prisional. Como também a senhora Rosa Simões, que nos ligou da Mercês, a pede oração para que a sua filha receba a proteção de Deus, a Ana Cristina, que foi para o Japão trabalhar. E também a senhora Balbina Teixeira, que nos ligou lá do norte do país, de Braga. Ela pede oração porque o seu filho tem o vício das apostas. Estas e tantas outras pessoas que têm ligado para nós já têm deixado seus nomes, têm recebido a oração, a orientação certa à luz da palavra de Deus e têm sido ajudados. E você, amigo e amiga que nos está acompanhando nesta programação, está a passar por situações difíceis, você não está sozinho, você pode ligar agora para a nossa linha de apoio, você vai ser ouvido, nós vamos orar por você e vamos lhe ajudar. O número é o 218-368-008. 218-368-008.
8: Telefonar a alguém é um gesto que tem se tornado tão fácil e simples que chega a ser estranho como alguém pode levar tanto tempo a ligar para a linha SOS. Nesta linha telefónica, milhares de pessoas são ajudadas. E o que isso tem a ver consigo? Tudo. Se está a passar por situações difíceis no trabalho, saúde ou até mesmo dentro de si, é ali que pode ouvir respostas às suas questões e problemas. Claro que se quiser informações sobre moradas ou outros assuntos relacionados à Igreja Universal, é através desta linha que será esclarecida. 218-368-008. 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
1: Obrigado, Pastor Flávio, também a todos os voluntários que nos ajudam. Agora, meu amigo, é você se preparar para o dia de domingo. Normalmente, as pessoas se preparam para o passeio, para uma festa, para o almoço de família, para um convívio, para ir no parque, fazer uma caminhada. Mas esse domingo vai ser diferente. Esse dia 23 de agosto vai marcar completamente a mudança da sua vida. Nesse domingo, você vai experimentar o Espírito Santo dentro de você. O Espírito Santo é a solução para a sua vida. E é por isso que eu desafio você a estar conosco, 9 da manhã, nesse domingo. Tá bem? Rua Doutor Brito Câmara, 32, de frente à Rotunda dos Bombeiros Sapadores do Funchal, aqui na Ilha da Madeira. A reunião é às 9 da manhã. Tá bem? Aceda o website igrejauniversal.pt e você obtenha todas as informações, os horários, a localidade. Aí, próximo de onde você vive, tem uma Igreja Universal. Aceda o website e tome conhecimento, tá bom? igrejauniversal.pt. Nós finalizamos a nossa participação de hoje, voltaremos amanhã com a nossa programação. Deus abençoe a senhora, o senhor e um excelente sábado.
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1: Que Deus abençoe a todos aqueles que estão nesse programa Fatos Impossíveis. Nós estamos a trazer aqui nesse programa hoje a oportunidade de buscar a sua solução para o problema impossível no Deus do impossível. Qual é a palavra que você tem confiado? Qual é a palavra? Porque a palavra a qual você confia é a palavra que vai mexer com o seu emocional. É a palavra que vai direcionar a sua vida. Ora, se eu confio na palavra que me deram, que não há solução para o meu problema, se eu confio na palavra que me deram, que para a minha situação de saúde nada pode ser feito, que na minha situação familiar já não há jeito para ele, para ela, eu olho para o meu casamento, pastor, e eu vejo que está complicado, está tão complicado, eu sofri tanto que eu tive que assinar o divórcio, mas uma coisa que seria tão amistosa virou um inferno. Eu estou a passar uma situação de divórcio complicada. Eu até caí em depressão, porque para mim essa situação é impossível. Estou farto de sofrer, estou farto de ser agredida, estou farto de ser humilhado dentro da minha casa. Você que diz que já não é capaz, não é capaz de trabalhar, não é capaz de conseguir alcançar os seus projetos de vida, realizar os seus projetos de vida. Você chegou ao ponto até de viver isolado, isolada. Mas preste atenção, meu amigo, minha amiga. Ainda que você tenha emigrado para um lugar feliz, você tem que entender uma situação. Não é o lugar que vai fazer a sua vida feliz, mas é a fé que você determina, a fé que você usa nesse lugar. E essa fé vem pela palavra de Deus. Nós temos invocado aqui no jejum do coletivo, invocado e apelado pela palavra de Deus, porque só um apelo em jejum e oração, com um propósito de jejum e oração, como é o propósito de hoje que nós lhe vamos apresentar, é capaz de fazer o impossível acontecer. Como aconteceu na época do Senhor Jesus, quando ele viu que uma árvore, uma figueira, não tinha frutos, e ele amaldiçoou aquela figueira. E no dia seguinte, quando os discípulos voltaram a passar no mesmo lugar, viram que aquela figueira havia se secado. E ela se secou apenas com a palavra do Senhor Jesus. Assim é o seu problema. O seu problema vai secar-se pelo poder da palavra, assim como secou o problema do Paulo Mateus. Você vai ouvir a história dele, porque ele chegou à última porta através dos seus pais e ali encontrou a solução para a sua vida. Acompanhe.
2: Minha vida antes era um bocado complicada.

Eu vivia com uma depressão, portanto, eu cheguei à igreja com um divórcio muito complicado, muito complicado. Essa depressão foi, portanto, eu na altura eu estava emigrado, eu trabalhava e ainda trabalho em offshore, e portanto apercebi-me da traição da parte da minha ex-mulher, e aí foi quando as coisas se afundaram todas. Cada vez que eu chegava à casa, era salamandras com a boca cozida, sapos com a boca cozida, tinham bilhetes dentro dos bichos, bilhetes escritos. Eu não era capaz, por exemplo, de estar num restaurante a comermos à hora da refeição, num dia normal, as pessoas a fazerem o barulho dos talheres, a falarem uns com os outros. Eu entrava num restaurante, eu saía e vinha-me embora, ia para casa, porque eu só queria era estar fechado, porque eu não era capaz. Cheguei mal, através de um convite dos meus pais, peguei a fé, comecei a ver que as coisas se encaixavam, e vi então essa tal luz.

0: primeira foi paz e voltar a ter objetivos na vida, porque eu tinha perdido objetivos, tinha perdido o meu amor próprio, a minha autoconfiança, eu tinha perdido por completo. Progressivamente comecei a sentir novos focos, a ter novos horizontes, novos objetivos e a poder alcançar. Minha vida começou a progredir. Eu tive, portanto, um convite para ir para o Canadá. Fui para a casa de um amigo como turista. Comecei a trabalhar. Eu estava à espera de ter os documentos, a nacionalidade do Canadá, para poder estar legal. O meu patrão era hoje, amanhã, no outro dia que me ia dar os documentos, não me chegou a dar a documentação. Entretanto, eu regressei a Portugal. Quando eu regressei a Portugal para vir passar a passagem de ano e o Natal com a família, ele fez uma carta de chamada. Ele fez a carta de chamada, só que cometeu um erro na carta de chamada, que conhecia o meu trabalho. Quando eu cheguei ao aeroporto, a polícia deteve-me, fui preso, algemado e deportado. Fui acompanhado depois dentro do avião por um polícia, algemado. Foi uma vergonha enorme. E eu, com uma aliança com Deus, como filho de Deus, a ir na igreja, a fazer as minhas correntes, a ser dizimista, e eu, meu Deus, porquê? Agora que estava tudo encaminhado, tinha uma boa posição, ia regressar, já ia ter o visto de trabalhador, e porquê que isto aconteceu? Passado 2 ou 3 dias, entrei em contacto com um dos rapazes que me vinha buscar. E então ele contou-me e disse-me: Mateus, ainda bem que tu não vieste, porque se tivesses vindo, hoje já não estavas aqui. Porque eu tive um acidente muito grande, eu fico internado no hospital, e onde, se eu tivesse, eu tinha morrido. Porque o acidente foi todo do lado, a pancada foi toda do lado do pendura, onde eu era para ter ido. Foi um livramento, como filho, como tendo uma aliança com Deus, em que Deus me livrou. Depois disso, portanto, vim para Portugal, reativei o meu trabalho aqui em Portugal e tenho vindo a progredir. Neste momento estou a trabalhar em offshore, com uma multinacional, uma empresa muito grande, onde trabalho em plataformas e níveis de construção, pipelines, em que a minha vida, graças a Deus, está bem encaminhada. Primeiro tive que pedir perdão por vários erros que eu cometi. Tive que perdoar até pessoas que me fizeram, que elas é que me tinham que pedir perdão. Eu fui e pedi perdão. E quando eu me libertei disso tudo, então fiquei em paz. E foi quando busquei num domingo de manhã e consegui. Tenho uma força dentro de mim muito grande. Tenho paz. Continuo com lutas. As lutas vêm. Todos os dias vêm lutas. Mas o Espírito Santo é o melhor. É o que nos dá a força. É o que nos dá a determinação e a vontade de seguir, embora possamos ver os problemas a acontecer, mas sabemos que somos mais que vencedores e que conseguimos vencer e ultrapassar qualquer obstáculo. Tive que lutar bastante para ter essa parte e quando alcancei, a alegria, o gozo dentro de mim e saber que somos capazes de ultrapassar qualquer tipo de obstáculo é fundamental. Encontrou a minha vida. Porque ter o Espírito Santo é algo diferente. É algo que nós sabemos, não estamos sozinhos. Sabemos que o Pai está connosco. E a partir desse dia, tudo mudou. Porque a forma de ver, interpretar e lutar não tem nada a ver. Porque somos mais conhecedores. Eu venho me ver, portanto, estou casado. As coisas estão a progredir. Fui selecionado para um trabalho que é um novo projeto de vários especialistas na minha área que estávamos a trabalhar. Eu fui selecionado agora para um trabalho, para um projeto muito grande na Argentina e graças a Deus as coisas estão a correr bem.
1: Hoje é dia de propósito, hoje é dia de jejum, hoje é dia do auge da fé, no jejum coletivo. Porque você também pode ter certeza que o seu problema de hoje vai ser o seu testemunho de amanhã. Como você ouviu a história do seu Paulo, é fantástico, não é? Olha, meu amigo, minha amiga, se você precisa de ajuda para resolver um problema impossível, venha apelar ao Deus do impossível através da palavra de Deus. Sua fé está aí, sua fé está dentro de si. Sua fé neste momento está a agigantar-se. Sua fé neste momento está a ser estimulada para que uma atitude sua venha iniciar o fim do seu problema impossível. Porque o Deus do impossível quer operar na sua vida. Ele está pronto para manifestar-se na sua vida. E a prova disso é que você está a ouvir esse programa. E se você quer falar com alguém, imediatamente você tem necessidade de desatar o nó que tem na garganta, você pode ter certeza que na linha SOS espiritual você vai encontrar pessoas que passaram por aquilo que você passou. Então vou lhe dar uma palavra com propriedade. Você pode pegar o número agora, 218-368-008, e você pode fazer essa chamada. E logo a seguir, você vai ouvir mais neste intervalo a falar da nossa linha do SOS. Logo a seguir, você vai ouvir um intervalo que fala mais sobre o jejum coletivo. E nós voltaremos ao nosso quadro Pão Nosso para 365 dias.
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3: Qual o nome da senhora?
4: Suzana.
3: Qual foi o impossível que a senhora alcançou?
4: Eu fui curada de um problema de estômago. Eu era uma jovem muito nervosa e sempre que vivia problemas em casa, na escola, portanto, acabava por se manifestar em vómitos, muita opressão. E, no caso, eu consultei vários médicos que não encontravam uma cura na minha solução.
3: É aí que eu queria chegar. A senhora, então, foi aos médicos e como é? Eles faziam, davam medicamentos, exames, tratamentos. O que, que eles proporam para a senhora?
4: Sim, eles deram-me vários remédios para acalmar o estômago, também calmantes. Eu, com 17, 18 anos, tomava já vários calmantes e não passava quando estava em situações em que me sentia nervosa. Portanto, não havia uma solução. Piorou até.
3: Era impossível aos olhos humanos?
4: Era impossível, sim.
3: E hoje, a senhora é uma testemunha de que o impossível aconteceu?
4: Com certeza, portanto, após as várias correntes, eu fui curada, voltei aos médicos, inclusive, e, portanto, depois disseram que eu tinha uma úlcera nervosa e, no caso, fiquei completamente curada. Hoje, diante dos problemas, das dificuldades, portanto, já não tenho esse tipo de reação e houve uma transformação, houve uma cura.
3: Ou seja, não precisa mais de exame, tratamentos, médicos, isso, aquilo. A senhora, aquilo que parecia impossível aconteceu.
4: Com certeza, não é preciso mais, não foi preciso recorrer aos médicos, recorrer a químicos, recorrer a calmantes, porque hoje, portanto, o meu próprio corpo mudou. Houve uma transformação, uma cura.
5: O que é o jejum? O jejum é uma abstinência parcial ou total de alimentos e tem por finalidade afligir o corpo físico a fim de se alcançar mais força para o corpo espiritual. Durante o jejum, o espírito fica mais forte, pois os desejos da carne são anulados pela força do Espírito. Por isso, consideramos o jejum o clamor mais fervoroso do que é feito com os lábios, porque nele há gemidos inexprimíveis da alma humana em busca de benefícios individuais ou coletivos. Como se deve dar início ao seu jejum? Para participar na reunião das causas impossíveis, escolha um lugar reservado e na sexta-feira à noite, dobre os seus joelhos antes de dormir e repita a seguinte oração: Meu Deus, eu abro esse jejum em favor de resolver o meu caso impossível. E aí, você deve dizer para Deus qual é o seu caso impossível. Depois escreva numa folha essa mesma causa e no sábado pela manhã deve ir até o altar apresentar o seu jejum a Deus e colocar sobre o mesmo a causa que você traz por escrito. E nesse momento, você deverá fazer a seguinte oração: Meu Deus, no teu altar eu te apresento o meu jejum para resolver essa causa impossível. Até o momento, você fez a sua parte. Daí em diante, o restante é com Deus. Jejum das causas impossíveis. A última porta que você irá bater para resolver a difícil solução. Recebemos a causa que vos demasiadamente difícil fareis vir a mim e eu ouvirei.
1: Hoje é sábado e o povo de Deus reúne-se para jejuar, porque jejum por si só já é forte, mas um jejum coletivo é uma união de forças, de homens e mulheres de fé. Não importa a religião, não importa a escolaridade, a classe social, não importa a condição, se você é uma pessoa que diz que tem muita condição para vencer ou você é uma pessoa que diz que não tem condição nenhuma para vencer. Todas as pessoas têm condição e têm fé para jejuar coletivamente. E é isso que chama a atenção de Deus. É isso que dá prazer a Deus a manifestar-se, porque Ele vê um multidão de pessoas em jejum e oração com fé a apelar para o cumprimento das promessas dEle. E você pode ter certeza que é isso que nós vamos fazer aqui hoje, sábado. Mas o pão nosso de cada dia de hoje diz assim: Saul disse a Davi: Contra o Filisteu não podereis ir para pelejar contra ele, pois tu és ainda moço e ele guerreiro desde a sua mocidade. Respondeu Davi a Saul: O teu servo matou tanto o leão como o urso. Este incircunciso filisteu será como um deles, porquanto afrontou os exércitos do Deus vivo. Disse mais Davi: O Senhor me livrou das garras do leão e das do urso. Ele me livrará das mãos deste filisteu. Você vê que ao analisar o desafio, Davi ouviu um não do próprio rei. Quantos nãos você ouviu? Não, para ti não há solução. Não, para ti não haverá felicidade amorosa. Não, para ti não há cura. Não, para ti o caso está encerrado. Quantos nãos são o motivo do seu impossível no dia de hoje? Mas Davi não desistiu. Se Davi se tivesse intimidado, já pensou? Mas a afronta contra o exército de Deus vivo gerou em Davi uma grande revolta. Ele tinha certeza de que Deus era com ele. Por isso ele venceria. Quando nós temos a certeza que Deus é conosco, nós vencemos. O povo de jejum sai da reunião de jejum coletivo na certeza que Deus é consigo. E por isso sai daqui animado, sai daqui para vencer. Davi, ele não tinha, poderia não ter experiência como soldado do exército, porque ele era ainda menino, pastor de ovelhas até. Talvez você não tenha experiência, não tenha voto na matéria, você não é médico, não é advogado, não é juiz. Ah, pastor, se eu fosse, eu já teria resolvido o meu problema. Mas você não é. Como é que iria prevalecer na guerra Davi contra um soldado gigante com anos de experiência? Porque Golias era um verdadeiro herói de guerra. Ao dizer não, você viu, Saul disse não, mostrou a Davi que o tamanho era o problema. O tamanho do gigante era o problema. A imagem do gigante era o problema. Entretanto, Davi não se abateu. A sua resposta mostrou a fonte da sua coragem. O Senhor me livrou das garras do leão e das do urso, e Ele me livrará das mãos deste filisteu. Isto é, Deus é o que ganha a batalha, meu amigo, minha amiga. A sua coragem fará de você apenas um instrumento para a vitória. Então tenha coragem. Use a sua fé e não se intimide. Não se deixe intimidar. Estamos à sua espera aqui, no Cenáculo da Madeira, às 7:30 da manhã. Em jejum você vai vir. E em coletivo nós vamos clamar pelo poder do Deus do impossível. Essa é a proposta e o desafio que nós lhe damos. Nós estamos aqui na rua Doutor Brito, Câmara número 32, mesmo em frente à rotunda dos bombeiros Sapadores do Funchal. Aguardamos por si, por sua família, por aqueles que estão a passar uma dificuldade. Você conhece, pode convidar alguém para também jejuar consigo. Porque quantos mais, melhor. Porque tudo que é feito em jejum é mais forte. Fico com essa linda canção e até já.

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3: O Governo da República assegura que tem feito todas as diligências para garantir o abastecimento de gás natural à Madeira através dos serviços mínimos durante a greve dos trabalhadores da REN, convocada de amanhã até terça-feira. O gabinete de Maria da Graça Carvalho acrescenta que foram antecipados os fornecimentos dentro das limitações da capacidade de armazenagem da Madeira e das disponibilidades da REN. A tutela declara respeitar o direito à greve dos trabalhadores, desejando que seja possível alcançarem rapidamente uma acordo com a empresa através de uma solução justa para todos. Recorde-se que o secretário regional de Economia escreveu à ministra para solicitar que sejam adotadas medidas para assegurar o abastecimento de gás natural à Madeira durante a greve dos trabalhadores da REN Atlântico. Na missiva, José Manuel Rodrigues destacou que o gás natural é essencial ao funcionamento da central térmica da Vitória, unidade que, segundo a tutela regional da Economia, representa cerca de 35% da capacidade de produção de energia de fonte térmica na Madeira. Segundo José Manuel Rodrigues, qualquer perturbação no abastecimento durante o período de greve pode comprometer a capacidade de produção da central e ter consequências na segurança e fiabilidade do fornecimento de eletricidade à população e às atividades económicas da região. No desporto, futebol, o Marítimo recebe este sábado o Académico de Viseu, jogo agendado para as 15h30 nos Barreiros, conta para a Ronda 3 da Primeira Liga. Após um arranque muito positivo, com duas vitórias em duas jornadas, o treinador maritimista admite voltar a repetir o mesmo 11 que derrotou o Casa Pia e o Famalicão, pois a equipa está a andar e os titulares estão a render. Michel van der Gag antevê um jogo difícil, alertando para a qualidade dos vizienses. O técnico espera, uma vez mais, ter casa cheia, pois acredita que a massa associativa pode ajudar e muito a formação maritimista a continuar na senda das vitórias.
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1: 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Carneiro, de 21 de março a 19 de abril.
2: Carneiro, no amor, uma reconciliação que parecia impossível torna-se possível com uma frase simples. Nas finanças, uma decisão que toda gente acha errada pode ser exatamente a certa. Confie no que viu. No campo espiritual, a energia desta semana foi de combate. Hoje, o combate acabou. Descanse como vencedor. Dica do dia: saber parar depois de ganhar também é sabedoria. Números da sorte: 17, 52 e 89.
1: Touro, de 20 de abril a 20 de maio.
2: Touro, no amor, se está solteiro, a pessoa que o faz sentir seguro é mais valiosa do que a que faz sentir excitado. Nas finanças, um fornecedor ou parceiro de longa data pode oferecer melhores condições se pedir. Tente! No lado espiritual, há uma gratidão que ainda não expressou a alguém que mudou o seu caminho. Hoje é um bom dia. Dica do dia: agradecer em voz alta transforma quem recebe e quem dá. Números da sorte: 4, 63 e 81.
1: Gêmeos, de 21 de maio a 20 de junho.
2: Gêmeos, no amor, o seu par diz uma verdade hoje que incomoda e que precisa de ouvir. Não feche os ouvidos. Nas finanças, há duas frentes abertas que consomem o dobro da energia. Feche uma antes de avançar. No lado espiritual, a sua capacidade de ver vários lados ao mesmo tempo é um dom, mas hoje, peça-lhe que escolha um. Dica do dia: ver tudo é bom, decidir por um é melhor. Números da sorte: 29, 48 e 76.
1: Caranguejo, de 21 de junho a 22 de julho.
2: Caranguejo, no amor, um pedido de desculpas sincero hoje fecha uma ferida que já dura há tempo. Nas finanças, uma decisão financeira tomada com o coração precisa de ser revista com a cabeça. No lado espiritual, há uma situação que drena sua energia toda semana. Já sabe qual é? Decida. Dica do dia: o que tolera define o que aceita. Números da sorte: 2, 18, 44.
1: Leão, de 23 de julho a 22 de agosto.
2: Leão, no amor, se está solteiro, saia da zona de conforto hoje. O que procura não está em casa. Nas finanças, um reconhecimento profissional abre uma porta nova. Esteja preparado para responder. No lado espiritual, a generosidade de hoje tem limite. Não dê mais do que tem. Reserve para si. Dica do dia: não se serve água de um copo vazio. Números da sorte: 5, 23 e 46.
1: Virgem, de 23 de agosto a 22 de setembro.
2: Virgem, no amor, o seu par nota hoje o esforço que faz pelos dois. Não precisa de dizer nada, já sabe. Nas finanças, um erro pequeno corrigido hoje evita um problema grande amanhã. Não adie. No lado espiritual, pare de pedir desculpas por ter padrões altos. O problema não é exigir, é a quem exige. Dica do dia: baixar os padrões não é solução, é resignação. Números da sorte: 7, 20 e 38.
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3: Bom dia!

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3: Bom dia!
4: É o ZK! 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

0: Bom dia.
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5: Bom dia!

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2: Bom dia!

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2: 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Balança, de 23 de setembro a 22 de outubro.
3: Balança, no amor, honestidade acima da diplomacia. É melhor uma verdade que dói um pouco do que uma harmonia falsa que vai explodir mais tarde. Nas finanças, dia de acordos onde todos ganham. Se tens de negociar um contrato ou preço, foca-te no equilíbrio. A justiça atrairá o lucro. No lado espiritual, há equilíbrio de ambientes. Sentes-te em paz no teu espaço, mas há risco de usares uma máscara para agradar a quem não merece a tua luz. Dica do dia: use uma peça de roupa simétrica para ajudares o teu eixo interno a manter-se estável. Números da sorte: 7, 25 e 52.
2: Escorpião, de 23 de outubro a 21 de novembro.
3: Escorpião, no relacionamento, intensidade de alma. Partilhar um segredo profundo com o parceiro vai criar uma blindagem na relação que nada poderá quebrar. Nas finanças, procura onde os outros veem lixo. Uma área ou projeto desprezado por todos pode esconder a tua maior oportunidade de lucro do mês. No lado espiritual, cuidado com ciladas ocultas. Confie no teu arrepio na pele. Dica do dia: acenda uma vela pequena ao pôr do sol, para transmutares o cansaço do trabalho em serenidade para a noite. Números da sorte: 13, 31 e 69.
2: Sagitário, de 22 de novembro a 21 de dezembro.
3: Sagitário, no amor, redescobre o outro. Olhe para o parceiro como se fosse a primeira vez que o vês. Vais notar um detalhe que te vai fazer sorrir de novo. Nas finanças, pequenas viagens ou deslocações trazem lucro. Um negócio feito fora de portas ou numa localidade vizinha terá um bônus inesperado. No lado espiritual, expansão de fé. Sentes que o universo está ao teu lado. Risco de auto-boicote para achares que a sorte é demais para ti. Aceite-a. Dica do dia: olhe para o céu azul ou para as nuvens por 2 minutos, para expandires a tua consciência e saíres de problemas pequenos. Números da sorte:

0: Fique e esperar. Dica do dia: nem tudo que demora está a falhar. Números da sorte: 11, 25 e 45.
1: Aquário, de 20 de janeiro a 18 de fevereiro.
0: Aquário, no amor, uma conversa estranha hoje torna-se inesperadamente a mais honesta que tiveram. Nas finanças, o que parece fora do mercado hoje pode ser o que define o mercado amanhã. Não recue. No lado espiritual, hoje sente que o mundo ainda não chegou onde já está. Isso é solidão de vanguarda. É normal. Dica do dia: estar à frente tem um custo e vale a pena. Números da sorte: 10, 26 e 35.
1: Peixes, de 19 de fevereiro a 20 de março.
0: Peixes, no amor, o seu par mostra hoje uma fragilidade que raramente deixa ver. Receba com cuidado. Nas finanças, uma oportunidade criativa tem retorno financeiro real. Pare de a tratar como hobby. No lado espiritual, a fronteira entre ajudar e perder-se no problema do outro é tênue hoje. Mantenha-se do seu lado. Dica do dia: pode estar presente sem desaparecer dentro do outro. Números da sorte: 12, 24 e 47.
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1: Bom dia! Começa agora o Top FM, as 20 mais ouvidas da semana. E eu sou a Andréa Alves e até bem perto, às 13 da tarde, estamos com quase 2 horas de música, com muitas novidades e, claro, muita subida e descidas nesta tabela. Hoje há músicas que se mantêm fortes, outras que deram um verdadeiro salto na classificação. E atenção, porque também temos novidades a entrar diretamente para o nosso Top 20.

0: uma colaboração que junta duas vozes mais fortes da música urbana portuguesa. No 20º lugar desta semana, Richie Campbell e Plutónio. É uma entrada que traz aquela mistura de reggae, pop e uma sonoridade urbana que Richie Campbell também domina com a participação de Plutónio. Esta é uma música bem recente, foi lançada em maio de 2026 e faz parte do álbum Elephant the Room, de Richie Campbell. Já na 19ª posição, temos Nuninho Navarro. Subimos um lugar e encontramos um artista que já não precisa de grandes apresentações. Temos ainda Bandidos do Cante, na 18ª, que agora é uma das grandes surpresas desta semana. Já na 17ª posição, Descendentes, e continuamos com a nossa contagem, que chegamos com uma grande banda que está a conquistar mais um espaço da música portuguesa. Uma das novas apostas da música portuguesa, com um percurso que continua a crescer, com um álbum Madrugada Louca, lançado em 2026, este ano bem recente.
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0: prova de bala, esta semana no nosso top é o número 16 e é uma novidade dos irmãos António e Fradik, lançado em maio deste ano. Tem aquele ADN dos Calema, emoção, ritmo e uma mensagem de força. E olha que interessante que depois de aparecerem no número 20 com Rich Campbell e Plutónio, os Calema voltam agora ao nosso top. Ainda não acabamos. Temos ainda na 15ª posição e eles continuam por cá, que subimos mais uma posição e encontramos novamente este duo dos irmãos, uma vez acompanhados com uma convidada muito especial, a Loana Prado, com Che Dama. Uma coloração junta Portugal, África e Brasil, numa música cheia de ritmo. A canção mistura sonoridades dos Calema com uma energia brasileira de Loana Prado, no encontro entre kizomba e swing brasileiro. Esta semana sobe 3 lugares. Já no 14º lugar, vamos agora mudar completamente o ambiente, aumenta o volume porque entramos num universo de música eletrónica. O DJ e produtor alemão continua a levar o Afro House para pistas de dança um pouco por todo o mundo e ao longo deste ano que lançou uma nova música, incluindo The B1. Aqui no Top FM temos uma subida bem interessante de Adam Port e sobe 5 posições esta semana. Já Slow J, que ocupa esta semana a 13ª posição, é um artista que conseguiu juntar o hip-hop, o soul e influências africanas com uma escrita muito própria. Já este ano, em 2026, continua bem ativo com novos lançamentos e colaborações. No nosso top, esta semana Slow J sobe 2 posições e chega ao 13º lugar.
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0: atenção, porque agora temos uma dupla de peso internacional. 12º lugar é Burna Boy e Ed Sheeran. Dois universos diferentes, duas vozes inconfundíveis e uma colaboração que mostra como a música não conhece fronteiras. Esta semana, no nosso Top FM, sobem 4 posições e chegam ao 12º lugar. Se continuarem neste ritmo, o Top 10 está mesmo ali ao virar da esquina. Já na 11ª posição, estamos quase a chegar à metade do nosso Top. E o 11 desta semana é com Miles Smith, o britânico que conquistou muita gente, com uma voz um pouco rouca, aquele pop com influências folk que já se tornou a sua imagem de marca. Esta semana está mesmo à porta do Top 10, sobe 2 posições e chega ao número 11. Será que na próxima semana conseguimos vê-lo entre os 10 primeiros? Não sabemos. Já na 10ª posição temos Agir, um dos nomes mais conhecidos da música portuguesa, com uma carreira marcada pelo pop, solo e pop e muitas colaborações. Que entrada é esta? Agir sobe 6 lugares esta semana, estava no 16º e salta diretamente para o top 10. A partir daqui começa a ficar sério, porque já faltam 9 músicas para descobrirmos quem vai levar o título de número 1 esta semana. Já no 9º lugar temos a cantora britânica que se tornou conhecida pela sua voz delicada, emocional e absolutamente inconfundível. No nosso top, Bird está em grande forma, sobe 3 lugares e entra esta semana no top 10. Número 9 para Bird, que agora pergunta é: quem é que vem a seguir? Estamos cada vez mais perto do pódio, fiquem desse lado.
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Antes de continuarmos a nossa contagem, está na hora de saber quem ficou pelo caminho esta semana. São precisamente as saídas do top. Algumas músicas que estiveram entre as 20 mais ouvidas deixam hoje o nosso ranking, mas porquê perderam força? Umas porque deram lugar a novas entradas, mas atenção, sair do top não significa desaparecer. E quem sabe, talvez algumas destas músicas estejam de volta na próxima semana. Vamos então

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0: Voltamos à contagem e já estamos no top 8. O número 8 desta semana é uma colaboração internacional de peso, David Guetta e One Republic. De um lado temos um dos maiores nomes da música eletrónica, do outro, uma banda que já nos deu alguns grandes hinos do pop nas últimas duas décadas. Esta semana no Top FM sobem duas posições e chegam ao número 8. Daqui para a frente, cada lugar vale ouro. Para já, David Guetta e One Republic na 8ª posição. Ainda no número 7 estão os vizinhos e atenção, é hoje. Os vizinhos estreiam-se na ilha e sobem ao palco no Festival A Norte em Santana às 10h30. É a primeira vez que a banda atua na Madeira e chega com aquela energia que já conquistou o público a norte, a sul do país e ilhas. Está aqui no Top FM também, estão a conquistar terreno, sobem esta semana 4 lugares. Temos ainda no 6º lugar a colaboração que junta dois mundos, Coldplay e Burna Boy. A sonoridade épica dos Coldplay conta com aquela energia e o ritmo africanos do Burna Boy numa combinação que resulta numa verdadeira viagem musical. E atenção que esta subida esta semana é de 3 posições e saltam do 9º para o 6º lugar. Estamos apenas a 5 músicas do número 1 e agora qualquer coisa pode acontecer. Até lá.
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3: Chegamos ao top 5. O número 5 é uma verdadeira vedeta da música pop, Pink. Uma carreira cheia de grandes êxitos, atuações incríveis e aquela personalidade impossível de confundir. Esta semana, Pink está de regresso aos 5 primeiros do nosso Top FM. Sobe 2 posições e chega ao 5º lugar. Estamos agora nos lugares que podem mudar tudo, porque já só faltam 4 músicas para descobrirmos o grande número 1. E agora, na Madeira, atenção a este nome. Número 4, temos um dos grandes nomes portugueses da música eletrónica. Cura, DJ, produtor português Cura, que já levou a sua música muito além fronteiras nacionais e a sua presença habitual nos grandes palcos da eletrónica. Esta semana está imparável, salta 3 posições e entra diretamente para o top 4. Falta apenas uma posição para o pódio, mas primeiro temos de descobrir quem está no número 3.
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0: chegamos ao top 5. O número 5 é uma verdadeira vedeta da música pop, Pink. Uma carreira cheia de grandes êxitos, atuações incríveis e aquela personalidade impossível de confundir. Esta semana, Pink está de regresso aos 5 primeiros do nosso Top FM. Sobe 2 posições e chega ao 5º lugar. Estamos agora nos lugares que podem mudar tudo, porque já só faltam 4 músicas para descobrirmos o grande número 1. E agora, na Madeira, atenção a este nome. Número 4, temos um dos grandes nomes portugueses da música eletrónica. Cura, DJ, produtor português Cura, que já levou a sua música muito além fronteiras nacionais e a sua presença habitual nos grandes palcos da eletrónica. Esta semana está imparável, salta 3 posições e entra diretamente para o top 4. Falta apenas uma posição para o pódio, mas primeiro temos de descobrir quem está no número 3.
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1: Está fechada a contagem desta semana. Foram 20 músicas, muitas subidas, grandes descidas e, claro, uma grande troca no topo. Shakira e Burna Boy deixaram o número 1 a quem aproveitou, que foi Pedro Santos, que esta semana sobe ao lugar mais alto do Top FM. Mas a música não fica por aqui. Continuem com a Popular FM. Ainda temos muita música e novidades ao longo deste sábado. Eu sou a Andrea Alves, este foi o Top FM, as 20 mais ouvidas da semana. Aumentem o volume porque a música continua aqui na sua rádio. Bom fim de semana, até para a semana.

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3: Os combustíveis vão ficar mais caros na Madeira a partir das 0 horas da próxima segunda-feira. O aumento abrange a gasolina e o gasóleo, numa semana em que as taxas do imposto sobre os produtos petrolíferos e energéticos vão manter-se inalteradas. A gasolina super sem chumbo de 95 octanas vai custar uma subida de 7,4 cêntimos, passando a custar 1,860 euros por cada litro, isto a contrastar com os atuais 1,786. No caso do gasóleo rodoviário, a subida é de 7,7 cêntimos, fixando o preço máximo em 1,974 contra os atuais 1,897 euros por litro. Também o gasóleo clorídrico demarcado irá sofrer um agravamento de 7,1 cêntimos, passando dos atuais 1,430 para 1,501 euros por cada litro. No desporto, futebol, o Marítimo recebe este sábado o Académico de Viseu, jogo agendado para as 15h30 nos Barreiros, conta para a Ronda 3 da Primeira Liga. Após um arranque muito positivo, com duas vitórias em duas jornadas, o treinador maritimista admite voltar a repetir o mesmo 11 que derrotou o Casa Pia e o Famalicão, pois a equipa está a andar e os titulares estão a render. Michel van der Gag antevê um jogo difícil, alertando para a qualidade dos vizienses. O técnico espera uma vez mais ter casa cheia, pois acredita que a massa associativa pode ajudar e muita formação maritimista a continuar na senda das vitórias.
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6: Boa tarde.

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5: Boa tarde!

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0: Boa tarde.

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0: Boa tarde.
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4: Boa tarde.

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3: Boa tarde.

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Boa tarde.

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Olá, viva, boa tarde, tudo a postos para mais um espaço com Quentão, aqui na sua Rádio Popular 101 FM, a abertura a contar com a grande Tina Turner, este The Best. É assim que vai ter grandes sucessos na sua tarde. Ora, digo-lhe que o próximo já cá está em som de fundo, He Wore the World. Vamos recuar até 1980. É esse o propósito para que me possa também passar momentos agradáveis com música de outrora. Deixe-se ficar. Esta é a sua rádio com grandes músicas, as nossas rubricas e, claro, o passatempo. Tudo isto para lhe oferecer bom fim de semana. 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

Estávamos em 2023 quando Pedro Mafama surgiu com este trabalho. Também há tempo para ouvir João Pedro Paes com o trabalho Nada de Nada. Em português andamos nós neste sábado, precisamente 22 de agosto de 2026.

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0: Venha daí comigo. Hoje partilhamos bolo de ananás. 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Bolo de ananás. Ingredientes: 100 gramas de manteiga para untar a forma, 500 gramas de açúcar, ananás às rodelas, uma lata, 6 ovos, 1 colher de sobremesa de raspa de limão, 200 gramas de farinha e 2 colheres de café de fermento em pó. Quanto ao modo de preparar, pré-aqueça o forno a 170 graus. Vamos untar uma forma com manteiga e polvilhar com 250 gramas de açúcar. Coloque as rodelas do ananás no forno, no fundo da forma. Numa tigela, vamos bater as gemas com o restante açúcar até formar um creme esbranquiçado. Vamos derreter a restante manteiga e juntar ao preparado, misturando tudo muito bem. Acrescente as claras batidas em castelo, a raspa do limão e a farinha peneirada com o fermento em pó. Misturar muito bem. Deite o preparado da forma. Deite este preparado na forma e leve ao forno durante 50 minutos. Verifique o ponto de cozedura com o palito. Desenforme e está pronto a servir. Bom apetite! Bolo de ananás. 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

19, e claro, o passatempo já daqui a pouco vamos ter a oportunidade de lançar. Ora, é certo, deixe-se ficar, esta é a sua rádio 101 FM.

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A pergunta que hoje lançamos para o Passatempo é a seguinte. Neste dia 22 de agosto, assinala-se o Dia Mundial do Folclore, da Dança ou da Música. Uma destas três está certa. O número para ligar é o 291-766-101. Os prémios. Temos o primeiro prémio, La Carbonara Garajau, uma pizza para duas pessoas. O segundo prémio é A Rampa, o restaurante A Rampa, nos Marozes, em Machico, oferece uma dose de perdas de frango, um bolo do caco com manteiga de alho e duas bebidas. Este é o prémio para entregar, precisamente, o restaurante Marozes A Rampa, em Machico. Ora, é certo, restaurante A Rampa, assim que está correto. Tem nesta refeição para oferecer? Ora, venha daí uma resposta. Hoje, 22 de agosto, assinala-se o Dia Mundial do Folclore. Ou será que é o Dia Mundial da Dança? Ou é o Dia Mundial da Música? Venha daí a resposta. Eu fico deste lado à espera dessas mesmas respostas. E já sabe, vamos também ter a oportunidade de trocar dois dedinhos de conversa enquanto a música aí está para ouvir com muito volume. Bom fim de semana!

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0: Do outro lado, alguém para dar uma pequena ajuda neste sorteio relativamente a este dia 22 de agosto. Olá, viva! Muito boa tarde.
1: Olá, boa tarde.
0: E estou a falar com?
1: Com a Gorete.
0: Gorete, liga de onde?
1: Câmara de Lobas.
0: Muito bem. Gorete, bem disposta?
1: Bem disposta.
0: Ainda bem. Ora, neste dia 22 de agosto assinala-se o dia do folclore, da dança ou da música?
1: Do folclore, a primeira opção.
0: Do folclore, é certo. E vai acontecer o folclore na Ponta do Sol, minha gente. Ora, um grande espetáculo para presenciar vários tipos de folclore de outros cantos do mundo. Ora, é certo, temos precisamente 24 respostas certas. Venha daí o número.
1: O 22...
0: Ora, o 22, para entregarmos o prémio La Carbonara Garajá, uma pizza para duas pessoas. Ora, e o vencedor é António da Silva Mendes Correia. Venha daí um outro número.
1: O 21.
0: O 21?
1: Sim.
0: O 21, o 21, o 21. Olha, para entregarmos o prémio Uma Refeição no Restaurante A Rampa, nos Maroços, em Machico... Ora, tem o 21, a Rosa Silva. Está de parabéns, Rosa. Gorete, o seu número, sabe qual era?
1: Não.
0: Era o 10.
1: Oh!
0: Rosa, o 10 estava aqui para a última pessoa e, ou melhor dizendo, Gorete, a vencedora foi a Rosa. Gorete, o último número para quem ligasse ia ficar com o 10 e foi o seu caso. Gorete, foi um prazer trocar dois dedinhos de conversa consigo. Conto consigo no próximo sábado.
1: Ok, sim.
0: Ok, fica aí então combinado e é certo, um bom fim de semana, tudo correu bem.
1: Obrigada, igualmente também para si. Tudo bom, obrigada.
0: Obrigada. Ora, e assim finalizamos esta edição. Da minha parte é tudo. Eu espero contar consigo no próximo programa. Até lá, tenha tudo de bom. Bom fim de semana!

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5: Os combustíveis vão ficar mais caros na Madeira a partir das 0 horas da próxima segunda-feira. O aumento abrange a gasolina e o gasóleo, numa semana em que as taxas do imposto sobre os produtos petrolíferos e energéticos vão manter-se inalteradas. A gasolina super sem chumbo de 95 octanas vai registar uma subida de 7,4 cêntimos, passando a custar 1,860 euros por cada litro, isto a contrastar com os atuais 1,786. No caso do gasóleo rodoviário, a subida é de 7,7 cêntimos, fixando o preço máximo em 1,974 contra os atuais 1,897 euros por litro. Também o gasóleo clorídrico de mercado irá sofrer um agravamento de 7,1 cêntimos, passando dos atuais 1,430 para 1,501 euros por cada litro. No desporto, futebol, o Nacional visita este domingo o Vitória de Guimarães, uma partida que está agendada para as 15h30 na Antevisão. O encontro, o treinador João Gião afirmou que o Nacional precisa de ser competitivo em todos os momentos do jogo. O timoneiro dos alvinegros espera que a equipa continue a crescer neste momento de época, no qual os resultados têm sido positivos, mas ainda há margem de evolução. No reencontro com Tiago Margarido, que orientou a equipa madeirense nas últimas 3 temporadas, o segredo passa por não desligar em nenhum momento, pois a energia do público terá um papel determinante ao longo dos 90 minutos. Quanto ao Marítimo, empatou 2-2 dos Barreiros na recepção ao Académico de Viseu. Depois de 2 vitórias consecutivas, os madeirenses perderam os 2 primeiros pontos no campeonato, isto num jogo em que os vizienses estiveram a vencer por 2-0 ao intervalo. Uma grande resposta na segunda parte permitiu aos verdubros recuperarem a desvantagem, empatando a 2 bolas. Os golos dos madeirenses foram apontados por Paulo Henrique e Butzka. No final da partida, Mitchell Vandergag referiu ao flash interview da Sport TV que foi um empate merecido, apesar da equipa não ter feito um grande jogo. O técnico maritimista considerou que, apesar de tudo, foi um ponto ganho e enalteceu a capacidade da equipa de anular uma desvantagem de 2 golos.
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1: Olá, muito boa noite a todos os amigos do programa Saindo da Depressão neste sábado à noite. Sim, meu amigo, minha amiga, você ouviu correto. Saindo da depressão. Quando você entra em depressão, quando você é uma pessoa depressiva, normalmente você não vê uma solução a curto prazo para a sua vida. Normalmente você vê os medicamentos, os tratamentos, o acompanhamento médico e tudo aquilo que os médicos dizem, claro, não é, deve ser obedecido. E você já anda nisto há alguns anos. E de repente você se vê travado, amarrado, fechado, bloqueado em todas as áreas da sua vida e a senhora não sabe o que fazer. Você não tem uma luz no fim do túnel, você não consegue enxergar um futuro para si fora da depressão. Porque lhe foi dito que a depressão não tem cura. Lhe foi dito que você vai ter que tomar medicamento o resto da vida. Lhe foi dito que não há possibilidade de você voltar a ter uma vida normal. Mas isto, minha amiga, meu amigo, é o que o homem, o ser humano diz. Mas a palavra de Deus diz exatamente o contrário. A palavra de Deus, ela nos afirma que, se tivermos fé como um grão de mostarda, direis a este monte, ergue-te e lança-te no mar. A palavra de Deus diz que tudo é possível àquele que crê. A palavra de Deus diz que é possível você alcançar o seu sonho. Você não precisa continuar sofrendo. Você não é preciso de maneira alguma você continuar com insônias, com dores de cabeça, com esse sofrimento que você tem carregado. Você pode dar a volta por cima. Afirmo isso porque o Senhor Jesus deixou escrito na sua santa palavra. É questão agora de você tomar posse dessa fé e dizer: eu sou capaz, eu vou vencer, eu vou sair da depressão. Nós vamos acompanhar o testemunho da Filipa, que por causa da vida amorosa, por causa do fim de um relacionamento, ela entrou em depressão e a vida dela foi de mal a pior e ela perdeu a vontade de viver. Entretanto, hoje ela é cheia do Espírito Santo, recuperada, é uma pessoa feliz. Vamos acompanhar.
2: 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Eu isolei-me e pensei várias vezes no suicídio. Tornei-me acompanhante de luxo para preencher o meu vazio. A única solução para a minha vida era um milagre.

0: tudo começou na escola. Na altura eu estava a estudar e no qual eu conheci um rapaz que andava na mesma turma que eu e a gente namorou. Mas só que tudo correu mal, né? Como qualquer rapariga, a gente está sempre à espera de encontrar a pessoa certa, mas só que tudo correu mal e depois desse relacionamento eu me isolei muito. Simplesmente ele se fartou, foi uma coisa assim que nem dá para explicar. Se eu realmente for ver, não consigo dizer ao certo o porquê que acabou. Simplesmente ele falou que já não dava mais e que queria terminar. Depois eu vim a descobrir que ele andava a falar com uma outra pessoa. E então eu me refugiei mesmo, me isolei no quarto, perdi a vontade de estudar, de estar com a minha família. Eu me revoltava muito com a minha mãe, com a minha avó, na altura que eu estava a viver com ela. E eu não comia, não tinha mesmo vontade de viver. E então, pronto, eu comecei a sair à noite, comecei a me refugiar, né, nestes sítios e me afundei no tabaco. Eu estava ali nas discotecas, estava ali a beber, a fumar com os meus colegas e aparentemente eu estava feliz, mas quando eu chegava à casa vinham os pensamentos, não só desse relacionamento, mas outros de complexos de inferioridade, que eu nunca iria ser feliz com ninguém, de eu ser magra, eu tinha muitos complexos disso, do meu corpo. E assim foi, né? Eu estava envolvida com uma colega que ela conhecia famosos e eu já estava a acompanhá-la, né? Como se diz, companheira de luxo, acompanhante de luxo, e eu já estava a acompanhá-la, então eles me pagavam, né, o hotel, a estadia, tudo, e eu já estava a gostar muito dessa experiência. Eu nunca tinha conhecido famosos e assim, então estava a gostar muito de estar envolvida nisso. E a minha mãe, assim, ela foi mesmo um braço direito. Nessa altura ela me apoiou muito. Na altura eu não conhecia a igreja, mas ela já me estava a me ajudar muito e foi através dela me apoiar, dela se achegar a mim, que eu quis conhecer realmente essa igreja, porque eu vi uma mudança dela. Vi uma mudança na parte dela. E até que ela me fez um convite de entrar para a Igreja Universal e que lá havia pessoas que iriam me ajudar. Né? E que havia pessoas que já passaram por isso e casos bem piores que foram curadas. E eu entrei. Conheci primeiro o trabalho da Força Jovem e eles me ajudaram muito. Não me julgaram na altura, eu entrei. Eu lembro-me bem com piercings no nariz, piercings nas orelhas, roupas super curtas. Entrei mesmo assim para a igreja e eles não olharam para mim de lado. Não, eram pessoas que não têm nada a ver com aquelas amizades que eu convivia. E eu vi assim que havia uma diferença. Eu entrei na igreja e vi uma diferença, né, nesse grupo jovem, e eles me acolheram, começaram a convidar para as reuniões, né, para os eventos que havia da Força Jovem, e depois comecei a participar das reuniões de sexta-feira. Vi que era um mal espiritual aquilo que eu tinha, os sintomas que eu tinha, os vícios, a mágoa que eu tinha desse rapaz. Tudo era um mal espiritual, não era algo que vinha de mim mesma, mas havia um mal por detrás de tudo isso. Então eu me lancei, eu pedi ajuda, eles me ajudaram, porque eu tive mesmo que pedir ajuda. Eu comecei-me a incomodar, a primeira coisa, eu comecei-me a incomodar com as minhas roupas. Eu vestia aquela roupa curta, aquele top, né, que eu usava, e estava-me a sentir muito incomodada. Estava mesmo com vontade de tirar aquilo, mas eu só tinha aquilo para vestir, então o que é que eu fiz? Tirei mesmo, comecei a comprar roupas mais compridas, né, mais adequadas, e foi assim, fui andando, né, comecei a ver essa diferença das roupas e do tabaco. Comecei a perder o interesse, e eu até pensei, anda aqui alguma coisa estranha, né? Desde que eu entrei para a igreja, agora não me dá vontade de fumar. Algo está-se a passar, né? Mas depois eu vi que era o resultado daquilo que eu tinha plantado. Hoje eu sou uma pessoa diferente, feliz, realizada, não preciso estar com pessoas, com amigos para estar feliz, não preciso de fumar para estar feliz. Eu estou bem, não preciso de vícios, não preciso de amizades, não preciso de sair à noite para ser feliz. Hoje eu estou bem, né? Hoje eu durmo bem, acordo bem. Na altura eu tinha muitos pesadelos, hoje eu não tenho. Hoje eu estou bem de saúde, que na altura eu não estava bem de saúde. Hoje estou bem com a minha família, na altura eu não queria estar com a minha família, hoje eu quero estar perto da minha família, e hoje sou completamente diferente. Hoje tenho amigos de verdade, né? Amigos que me ajudam, que assim, me chamam a atenção, né? Mas é para o meu bem, né? É para me crescer, e hoje tenho a minha família também que me ajuda. A minha mãe está comigo, na mesma fé que eu, então a gente apoia uma à outra, a gente ajuda uma à outra, e é muito bom. Considero a minha vida um milagre, e quando eu olho, né, para aquilo que eu era, é um pouco estranho, porque parece que eu estou a falar de outra pessoa. É um pouco estranho falar da Filipa que era, porque hoje é completamente diferente. Hoje não tem nada a ver. Hoje eu tenho vontade de viver.
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2: Olha, que testemunho maravilhoso, não é? O da Filipa. Você pode perceber nas palavras dela a sinceridade e a verdade de uma pessoa cheia do Espírito Santo, de uma pessoa selada com o poder de Deus. Eu não sei, minha amiga, meu amigo, de que parte da Ilha da Madeira você nos ouve. Eu não conheço a sua vida, eu não conheço o seu sofrimento, eu não conheço a sua dor. Mas eu conheço um Deus, o Senhor Jesus, que quer te libertar, quer te livrar, quer te curar, quer fazer em você milagres extraordinários. Ele quer transformar a sua vida como transformou a vida da Filipa. E se você quiser ajuda, esse Deus quer te ajudar agora, nesse momento, nesse horário da noite. Nós temos pessoas à sua disposição para poder te atender, pessoas disponíveis para orar por si, para te dar um conselho, ouvir o seu desabafo. Se você quiser, pegue o seu telefone nesse sábado à noite e ligue 218-368-008. Faça como a dona Isabel Cardoso, que ligou e pediu oração pela vida amorosa, porque ela é vítima de pragas rogadas e ela nunca foi feliz na vida sentimental. A dona Rosa pede oração pela saúde e pela vida espiritual. Ela diz não se sentir bem em nenhum sítio. A dona Lourdes pede oração pela saúde, porque ela está muito enervada e sente um peso enorme no corpo. E a senhora Ana Cristina pede oração para que Deus proteja os filhos dela e também o relacionamento, o namoro dela. Nós vamos orar e já está aqui o nome de vocês. E você que ouve esse programa, você também pode ligar e deixar o nome dos seus familiares.
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2: Muito bem, meus amigos, voltamos aqui com o nosso programa Saindo da Depressão. Amanhã, domingo, é um dia muito especial. Eu queria convocar você que ouve essa programação a trazer uma garrafa com água. E nós vamos, nesse domingo, consagrar esta água, beber desta água e determinar que haja milagres, determinar que haja respostas, inclusive... A gente pode ouvir agora alguns resultados de pessoas que trouxeram uma garrafa com água aos domingos e os milagres aconteceram. Dores foram removidas, depressão saiu, a pessoa ficou curada. Na hora, vamos ouvir resultados de pessoas que usaram a água consagrada.
4: Os dias com uma dor muito forte na barriga, nem conseguia andar, não conseguia endireitar-me bem, estava assim meio torto, não conseguia mexer-me.
2: Que isso?
4: E comecei a sangrar. E então eu fui ao médico e o médico passou-me os exames, uma colonoscopia e uma endoscopia, que era para ver tudo. E eu fiz uso de água, parei de sangrar e fui fazer o exame e o médico disse que eu não tenho nada.
5: Se apertasse antes, doía?
4: Eu não podia nem tocar, nem mexer,
5: tocar.
4: Não.
5: Agora então não vai lá, Obrira, aperta lá.
4: Pode apertar à
5: vontade. Pode apertar? Tem aperta bom. Aí, Obrira. Apertar. Se fizesse assim, doía?
4: Ai, não podia nem mexer.
5: A senhora está bem agora.
4: Graças a Deus.
5: Qual o nome da senhora?
6: Ana Maria.
5: Bebendo a gota do milagre, aconteceu o quê?
6: Meu bebê ficou curado de problemas respiratórios.
5: Era? Ele tinha muitos problemas respiratórios?
6: Sim.
5: Qual a idade dele?
6: 2 anos e 7 meses.
5: O quê? Ele sentia falta de ar, não respirava direito, o que mais? Causava mais o quê?
6: Tinha tendência para asma.
5: É?
6: Sim.
5: E a senhora ficava muito preocupada, não dormia à noite, preocupada com o bebê?
6: Sim. Passei a dar de beber só a gota do milagre.
5: Ela chegou aí ao médico, eles falaram alguma coisa, como foi?
6: Disseram que ele tinha princípio de asma.
5: A senhora aceitou aquela palavra ou não aceitou?
6: Não aceitei, eu amarei na hora.
5: Lembrou da gota do milagre?
6: Passei a dar a ele.
5: E aí?
6: Tá bom, está melhor.
5: Depois de quanto tempo a senhora começou a dar, ele foi curado?
6: Mais ou menos 2 meses.
5: Sempre lhe fazendo tratamento.
6: Sim.
5: Seu filhinho está curado hoje.
6: Tá.
5: Quem curou?
6: Senhor Jesus.
5: A sua fé curou ele. Bem forte para Jesus.
7: Numa consulta de rotina, foi-me detectada células pré-cancerígenas e depois o médico chamou-me de urgência e pediu-me para, passado um tempo, eu fazer novos exames para ver a evolução daquele problema. Eu não aceitei. Aquele problema porque não aceito nenhuma doença no meu corpo.
5: É isso mesmo. Só um minutinho. A senhora foi ao médico e ele constatou lá algumas coisinhas que poderia ser câncer.
7: Exatamente. Era...
5: Olha só. A senhora recebeu aquela notícia do médico. O que vem na hora dentro da senhora?
7: Revolta. Não. É o mesmo não aceitar o mal no corpo. E então, bebi água todos os dias... com esse propósito de me libertar daquilo. E quando foi à altura, fiz os exames e quando fui ver os resultados dos exames...
5: Voltou lá no médico?
7: Exatamente.
5: No mesmo ou não?
7: No mesmo.
5: No mesmo médico?
7: Sim, sim, sim.
5: E aí?
7: E ele olhou para aquilo e disse que estava tudo bem, não sei o quê, e eu perguntei-lhe, então, e o que estava para trás? Ele ficou muito surpreso, porque eu estava tão bem naqueles resultados, não tinha nada mesmo, que era impossível eu não ter tido alguma coisa antes. Está-me a entender?
5: Quer dizer, ele ficou perplexo.
7: Exatamente.
5: Ele ficou sem entender. Sim. Passou-se alguma coisa por aqui.
7: Sou assim,
5: passou um fogo aqui e tirou tudo.
7: Exatamente.
5: Quer dizer, o Espírito Santo entrou no corpo da senhora através da sua fé e removeu todo o mal que estava ali. É isso que aconteceu. A medicina explica isso? Ninguém, o ateu não crê, o incrédulo não crê, mas quem é da fé crê. Sabe que foi o próprio Deus que curou a senhora.
7: Sim, eu disse-lhe, graças a Deus.
5: Hoje a senhora está bem?
7: Sim, sim, graças a Deus. Isso já foi há mais de um ano.
5: Ah, está curada, né?
7: Sim, sim, sim.
5: Não
7: sim.
5: Tem mais nada, né, dona?
7: Nada.
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2: É isso aí, meu amigo, minha amiga. Você amanhã, 9 da manhã, vai trazer essa garrafa com água. Com fé, nós vamos fazer a oração forte. E o que você acabou de ouvir de resultados na vida das pessoas, amanhã você vai receber também. 9 da manhã, aqui no Cenáculo do Funchal, nós vamos iniciar a reunião com a garrafa com água. Então chegue cedo para que você receba essa oração forte. Não só para si, claro, você vai levar para casa essa água consagrada e o poder de Deus vai se manifestar também lá em casa. Então, você que ouve o programa, está desafiado a ficar livre, a receber paz, a ter união, a ter uma família unida, a receber a alegria de viver. Especialmente você que sofre com depressão. Você que é depressivo, angustiado, desejo de suicídio. E você quer viver. Você quer ser feliz. Você quer ter paz. Então a senhora ou o senhor pode fazê-lo. O Dr. Brito Câmara 32... de frente à rotunda dos bombeiros sapadores do Funchal, nós estamos aqui à sua disposição para poder te atender aqui no Cenáculo do Funchal. Eu sou o Bispo Ribeiro e vou te ajudar. Você pode me procurar para um atendimento e nós vamos conversar, tá bom? Você nos pode procurar amanhã, claro, estaremos à sua disposição. Nós finalizamos o nosso programa de hoje, voltaremos amanhã às 22 horas, com o programa Saindo da Depressão. Você continue na programação com o Pastor Ralph e o programa da UNP. Que Deus abençoe a todos, fique bem e até amanhã.

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1: Olá, boa noite! Que Deus abençoe sua vida, ilumine os seus caminhos, te dê força, te dê ânimo, te dê coragem. Eu sou o Pastor Ralph e começa agora o programa Momento do Recluso. Hoje é um dia muito especial e tudo que a senhora se ouvir nessa programação, a sua fé será avivada. A sua fé estará forte para a senhora se avançar diante das lutas, diante das dificuldades. Como têm sido os seus dias? Como têm sido as suas noites? Como têm sido as suas atitudes diante dos problemas, das adversidades? Entenda, eu sou o Pastor Ralph e estaremos aqui alguns minutos falando para si a importância da grandeza de Deus e como a senhora, o senhor pode ter essa grandeza na sua vida, mesmo sentindo o frio da cela, mesmo estando no manco, mesmo sendo um preventivo ou um condenado a 25, 20, não importa os anos que a senhora, o senhor pegou para comer no sistema prisional, mas levante a cabeça. O poder de Deus vai se manifestar na sua vida quando a senhora, o senhor, se entregar a esse Deus poderoso. Nós vamos agora uma canção que diz Te Conhecer, e eu já volto.

0: Nós vamos agora um trabalho muito especial que a Igreja Universal faz, que é a obra social. E a matéria que nós vamos colocar, com todos os detalhes, se você estiver me ouvindo, ocupado com isso, com aquilo, é uma matéria rápida. Para um pouquinho aí, para você prestar atenção no que você vai ouvir agora. Ouça essa matéria e eu já volto.
1: Uma tarde de partilha de culturas, de apoio, de união familiar. Foi assim o evento SEVA, a Day for Families, organizado pelo Unisocial aqui na Alameda, em Lisboa.
2: Ao longo da tarde, cerca de 150 pessoas participaram em várias atividades culturais, com destaque para as danças tradicionais que animaram o espaço e levaram ainda mais cor ao evento. Os participantes tiveram ainda a oportunidade de saborear a comida típica dos seus países num verdadeiro momento de partilha entre culturas. Mas o SEVA foi muito mais do que um momento de convívio. Durante a iniciativa, foram disponibilizados vários serviços de apoio à comunidade, incluindo a distribuição de alimentos, o aconselhamento jurídico e a assistência médica. Muitas famílias aproveitaram a oportunidade para esclarecer dúvidas, receber orientação e ter acesso a apoios essenciais. Tudo sem qualquer custo.
3: Porque nós temos visto esse crescimento, sabemos as dificuldades que eles têm. Então, por que não estender a mão? Já que o Unisocial, ele visa fazer o bem sem olhar a quem, então nós organizamos o SEVA para poder assim dar essa atenção à população imigrante dessa parte então do sul da Ásia.
4: Hoje, então, estamos aqui em Alameda, Lisboa, realizando esse evento chamado de SEVA, que é uma palavra que vem da língua hindi, que significa servir. E para nós isso é um prazer. E por que que nós temos esse desejo de servir, de ajudar estas pessoas? Porque para muitas pessoas que estão aqui hoje, é um país novo. Imigraram para este país com sonhos. São pessoas que muitas das vezes não têm apoio de ninguém, não conheçam muitas pessoas, então esse evento tem como objetivo alcançar pessoas que pela sociedade são apenas pessoas que estão nesse país, mas ninguém olha para eles. Então nós queremos estender as nossas mãos e mostrar para eles que eles têm dignidade, eles têm os mesmos direitos, tem pessoas que talvez nem os conheçam, mas desejam de verdade o bem deles e por isso estamos aqui, para ajudar estas pessoas.
5: Não só é um serviço voluntário, mas é bom nós podermos servir ao próximo, não só também com a palavra de Deus, mas também ir ao encontro da necessidade deles. Portanto, a palavra de Deus é para ajudar a nível da alma espiritual, mas também a nível do físico, estamos aqui a contribuir com esta ação.
2: Para além do apoio prestado, o evento ficou marcado pelo espírito de proximidade e pela mensagem de solidariedade entre todos. O SEVA terminou com um sentimento de missão cumprida e, sem dúvida, que fez a diferença na vida de muitas pessoas.
0: A senhora, o senhor quer ser também uma pessoa para ajudar o próximo? Você é uma pessoa caridosa, você é uma pessoa que gosta de ajudar o próximo? Venha a senhora, o senhor também fazer parte dessa família que tem crescido a cada dia. Nós vamos agora a esse testemunho especial e eu já volto.
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7: Meu nome é Leonardo. Eu nasci em um lar bem conturbado, a qual eu vi e vivenciei a minha mãe sendo agredida diversas vezes pelo meu pai, que chegava alcoolizado em casa. E numa dessas brigas, o meu pai acabou colocando tanto a minha mãe quanto eu e meus irmãos, que era pequeno na época também, para fora de casa. Eu comecei com uns 12 anos de idade, roubando, consumindo diversos tipos de de entorpecentes como cigarro, bebida alcoólica, maconha. Foram diversas prisões. E uma dessas prisões que me marcou muito foi que eu conheci o projeto da UNIP. Na época ainda, isso há uns 10 anos atrás, eu cheguei a participar do projeto lá dentro e tive uma oportunidade de eu sair, de eu reviver a vida como qualquer um outro ser humano e vim, né, para a rua. Só que por eu não me dar a oportunidade do Espírito Santo trabalhar na minha vida, eu acabei voltando de novo. E nisso daí eu voltei mais umas duas vezes à prisão. E aconteceu que quando eu já tinha já a minha idade de 29 anos, eu fui cometer um assalto. E nesse assalto eu fui alvejado diversas vezes com tiro. E dali eu pensei que na hora eu iria morrer, que é desacordado, fui pro hospital. Quando eu acordei, quando eu voltei assim, eu recebi um mandato de prisão mesmo ali no hospital. Ali no hospital mesmo eu fui algemado. Mais uma vez o grupo da igreja foi lá, me visitou lá dentro do hospital. Me falaram do amor de Deus para mim. Ali eu fui levado à prisão, mesmo na maca, 2 meses após a minha saída do hospital, fui para a prisão, fui para a casa de custódia daqui de Campos e fui transferido para a unidade no Rio de Janeiro. E quando mais uma vez ali dentro, lá naquela unidade do Rio de Janeiro, eu recebi o convite, se eu queria participar de mais uma vez do culto lá dentro do projeto da UNIP, lá dentro da unidade de Bangu. E eu comecei participando, na época eu tinha de bastante dificuldade para mim me locomover. Eu comecei indo e até sem vontade, porque ali, na verdade, eu já estava já desesperançoso de mim mesmo. Eu falei, não, eu não tenho mais esperança. Se eu não morrer aqui dentro, eu vou morrer lá fora. E ali eu vi que eu tinha a verdadeira dependência de Deus, de eu mudar a minha vida. Porque se eu morresse naquelas condições, provavelmente eu iria direto para o inferno. E ali eu comecei me lançando. E eu dei essa oportunidade para Deus trabalhar na minha vida. Eu falei, o único voto que eu fiz com Deus na minha vida lá dentro foi o seguinte, meu Deus, se o Senhor me tirar dessa, mas se o Senhor me tirar dessa e me der essa oportunidade para eu sair, eu vou sair daqui, eu vou me lançar e eu vou falar do amor que o Senhor teve para comigo. Pouco tempo depois, aos 8 meses que eu já estava lá dentro, eu recebi a notificação que eu tinha que voltar ao município de Campos para mim ser ouvido numa audiência, né, judiciária que eu tive. E eu vim. E quando chegou aqui em Campos, eu cheguei numa audiência após, eu contei toda a verdade que eu tinha cometido, até mesmo os outros atos que a polícia, nem o sistema judiciário tinha notificação daquilo que eu tinha feito. E o juiz mandou eu sair. Pouco tempo depois, eu voltei para a unidade. Eu saí dali, eu vim, eu recebi o alvará de prisão, né, e vim para a rua. Só que eu vi que Deus queria muito mais de mim. Deus queria muito mais, que eu fizesse muito mais ainda, fosse muito mais além. E eu comecei a voltar de novo à igreja. Graças à misericórdia de Deus, eu recebi o batismo dele. E foi a certeza que eu tive que aconteceu na minha vida, foi que eu nunca mais eu olhei para trás. Hoje eu tenho paz na minha vida, hoje eu tenho um lar abençoado, minha família vem buscando o mesmo Deus que eu sirvo. Isso tudo graças ao Espírito Santo. A minha riqueza hoje é o Espírito Santo. Deus sair todo dia de manhã para me levantar, para me trabalhar, para me falar do amor de Deus. Hoje eu tenho o prazer de levantar, de dar um bom dia, de dar uma boa tarde ou uma boa noite à pessoa, de falar o amor dele. Para as pessoas que estão lá fora, às vezes pode ser uma coisa tão simples, mas para quem viveu o verdadeiro inferno na vida, é essa a mudança, a transformação total a qual o Espírito Santo vem nos dar. Lembrando que hoje essa cadeira de roda não me impede de eu fazer nada. Não me impede de eu fazer nada, muito menos de eu falar do amor de Deus e espalhar o amor dele por onde eu for.
0: Hoje é uma pessoa transformada. Mas será que Deus vai ouvir só essa pessoa e assim não? O que ela fez para poder chamar a atenção de Deus? A senhora, o senhor também pode fazer. O que fez esse homem, essa mulher ser diferente, ser forte do jeito que ele que ela é? Foi a palavra de Deus, meu amigo, minha amiga. Levante a cabeça. Eu sei que muitas vezes está doendo essa traição que a senhora, o senhor recebeu. Eu imagino que está doendo você que foi chibado, entregado, você que foi dedurado, você que foi injustiçado.

0: Deus não vai esquecer de alimentar aquela criança. Deus não vai esquecer, mas como uma mãe, que o bebê depende do peito, do mamar, não esquecer, não tem como. É quase impossível. O próprio corpo reage, muito leite ali, enfim, muita coisa acontece. Mas aqui está dizendo, se a mãe que amamenta o seu filho esquecer dele, Deus não vai esquecer de si, meu amigo. Ele não vai esquecer da senhora, não vai esquecer do senhor. Levante a cabeça, esse Deus poderoso quer ser glorificado na sua vida. Esse Deus poderoso quer ser exaltado nos seus caminhos. Mas para isso, a senhora, o senhor, tem que vencer esse sentimento. Sentimento de culpa, sentimento de remorso, sentimento que te coloca para baixo, sentimento que faz a senhora, o senhor, se sentir inferior. Levante a cabeça. O Deus Criador, ele quer mudar a sua história. Ele quer te fazer feliz. Ele quer te fazer forte de verdade, para que a senhora, o senhor, venha glorificar ele. Como agora, a senhora, o senhor acabou de ouvir esse testemunho. Nós vamos agora a esse quadro muito especial, que é o momento da promessa de Deus. O que fez essa pessoa estar aqui agora contando a sua história e milhares de testemunhos foi a transformação que Deus fez na vida dessa pessoa, através da palavra de Deus. Foi uma palavra que te convidou para ir para a vida louca. Foi uma palavra que fez a senhora, o senhor, experimentar a droga, levar a senhora, o senhor, até para a prostituição. Foi uma palavra que foi bem aceita por si e você seguiu aquele caminho. Mas a palavra de Deus faz agora o seu coração, a sua mente, ser uma terra fértil para receber a palavra de Deus.
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0: Tome nota! Lá em Josué 1:8 diz assim: não se aparta da tua boca o livro desta lei. Antes, medita nele de dia e noite, para que tenhas o cuidado de fazer conforme a tudo quanto nele está escrito. Porque então farás prosperar o teu caminho e serás bem-sucedido. Nesse exato momento, o próprio Deus está alertando aqui Josué da importância de ele meditar de dia e de noite na palavra de Deus. E o meditar, rapaziada, guerreiras, o meditar é você pensar. Quantas vezes você já ficou triste diante de uma situação? Quantas vezes ficou angustiado, oprimido, pensando na esposa, no processo, no marido, nos filhos, na avó, na mãe, pensando nas lutas que você tem fora e dentro do presídio, as dificuldades, o medo de ser condenado, o medo do que as pessoas vão pensar quando você sair para recomeçar do sistema prisional? Meu amigo, minha amiga, entenda, Deus queria que Josué meditasse, pensasse na palavra de Deus. A responsabilidade de Josué era grande, mas se ele meditasse de dia e de noite, a palavra de Deus estaria na cabeça dele, a mente de Deus estaria com ele. Ele saberia resolver todos os problemas. Ele saberia sair de todas as situações que poderia levar ele na contramão da vontade de Deus. Meu amigo, minha amiga, Josué já morreu. Hoje nós que estamos aqui vivos, nós que estamos aqui para conduzir a nossa alma ao reino de Deus, nós estamos aqui lutando cada dia para ir para o reino de Deus. Então nossa primeira responsabilidade é cuidar da nossa alma. Quando nós meditamos de dia e de noite, nós estamos cuidando da nossa alma. Quando meditamos na palavra de Deus, cuidamos da nossa alma. Então, meu amigo, minha amiga, vamos agora clamar a esse Deus poderoso. Eu não sei como foi o seu dia, eu não sei como tem sido os seus dias, mas sei de uma coisa: se a senhora, o senhor, meditar agora conosco e clamar, esse Deus poderoso vai fazer como fez Josué. Josué foi um grande líder porque ele dependia da presença de Deus.
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0: meu Deus e meu Senhor. Eu uno a minha fé agora com esse homem, com essa mulher, com essa pessoa que se encontra perdido, perdida, desanimado, desanimada, prostrado, meu Deus, sem vida, sem vigor, sem fôlego, sem ânimo para nada, meu Deus. Mas agora ela medita na tua palavra através dessa oração. Essa pessoa medita nos teus mandamentos, medita na tua palavra, na força que vem do Senhor, que vem da tua palavra, meu Pai. Vem, meu Deus, em nome de Jesus, fortalecer essa pessoa que não sabe mais o que fazer, meu Deus. Ela se encontra no manco, ela se encontra, meu Deus, num castelo, num palácio ou numa casa de madeira, meu Deus. Essa pessoa agora está indo em direção a cometer uma loucura, porque ela não sabe mais o que fazer, meu Deus. Na cabeça dela já tentou de tudo. Na cabeça dela o Senhor não está nem aí para ela, meu Deus. Mas isso é mentira. Esse mal, meu Deus, que tem convencido essas pessoas a cometer atrocidades com a própria vida. Esse mal vai embora. Meu amigo, minha amiga, se esse era o seu pensamento, que esse mal vá embora, que essas vozes ficam mudas diante dos seus ouvidos agora. Seja livre, seja curada, seja abençoada, seja restaurada suas forças. Que o Espírito Santo agora te dê ânimo, te dê força, te dê coragem. Faça, Senhor, o Senhor ser melhor a cada dia. Sejam livres, sejam libertos, em nome do Senhor Jesus. Meu Deus, eu peço que o Senhor abençoe essa garrafa com água. Esse homem, essa mulher está aqui todos os dias, crendo, confiando na tua palavra. Venha fazer a tua vontade. Vem fazer o teu querer, meu Deus. Vem ser glorificado na vida desse homem, na saúde, em tudo que essa pessoa faz. Venha ser glorificado, em nome de Jesus. Meu amigo, minha amiga, beba dessa água e creia no poder de Deus. Nós vamos agora a esse quadro tão esperado, que é o momento do abraço.
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2: Queria deixar uma mensagem para o Nuno, meu irmão que está na IPL de Lisboa. Ele sabe quem sou. Não estarei sempre aqui, eu e os teus filhos, tem força. Deus sabe que tu és inocente, isso vai ser rápido aí. Sabes que tens a mim, estou sempre aqui no teu lado e sempre à tua espera. Te amo, meu irmão. Muito, muito, muitos beijinhos de todos nós.
3: Antônia Pereira, do interior de São Paulo, da cidade de Coatá, mandando um beijo e um abraço para minha filha que se encontra em prisão em Tires. Tata, tô com muita saudade, minha filha. Maria Dayara, te amo demais. Um beijo para você, a Priscila e as suas amigas que se encontram ao teu lado. Para todas vocês, menino, um forte abraço e um beijo. Te amo, Tata. Seus irmãos mandam um forte abraço. Seus filhos também. Beijo. Te amo, meu amor.
0: Que esse abraço te fortaleça e te renove. Te ajude a ser forte diante das lutas, dificuldades e barreiras que a senhora e o senhor têm enfrentado a cada dia. Ouça o que vai acontecer nesse domingo na Igreja Universal.
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0: Esse domingo será um dia muito especial. Prepare sua garrafa com água, traga para aqui para nós, para ser consagrado em toda a Igreja Universal, tá bom? A minha participação fica por aqui. Que Deus abençoe a todos. Uma ótima noite. Vamos avançar.

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2: Com muita alegria, nós entramos no seu lar hoje, ou em outro lugar que você esteja, sabendo que o dia que está a correr depende muito da sua fé, depende muito daquilo que você tem vivido. Então, nós queremos levar para você uma palavra de esperança, uma palavra de fé, porque nestes últimos dias é o que nós mais precisamos.
3: Eu queria acrescentar isso, Esther, essa série que está passando no Univer, do Amor em Ruínas. Você pode assistir qualquer hora do dia, da noite, está no Univer. E por que eu queria que você prestasse atenção a respeito desse assunto? Porque tem tudo a ver com a sua vida, a minha, a nossa vidas com Deus, com certeza. A Bíblia fala, lá em Oséias, que Deus, o próprio Deus, iria atrair e levar para o deserto a mulher que representava Israel, digamos assim, a mulher vulgar, a mulher caída, a mulher que vivia no pecado. Então, eu queria que você associasse bem esse texto sagrado aí. Deus fala para que Oséias casasse com uma mulher vulgar, uma mulher que já tinha passado na mão de muitos homens. Então, por que que Deus é capaz de mandar o servo dele, um homem santo, um homem dedicado a levar a palavra dele para os sofridos, por que que Deus o envia a casar com uma mulher dessa natureza? Quer dizer, ele como santo, o homem santo, Oséias, um homem santo, temente ao Senhor, e ela uma prostituta. Como é que pode? Como é que Deus faz uma coisa dessa? Então, nós vamos ver nessa série justamente o que está acontecendo no mundo hoje. Provavelmente esteja acontecendo com você e que, de repente, você ficou obrigado a se envolver com uma pessoa que não deveria. Não sei. Eu sei que Deus usa esse caminho de atrair para o deserto, levar para o deserto as pessoas que ele ama e quer salvar. Então, quando a pessoa diz, ah, eu estou no deserto, todo mundo passa pelo deserto. Não tem a dúvida, né, Esther?
2: E lá no deserto ele quer falar ao coração. Quer dizer, é um lugar propício para você ouvir a voz de Deus. E esse caso dessa série é justamente o amor dele tão grande por aquela mulher e ela não considerava. Exatamente o que acontece hoje com a humanidade. desconsidera tudo que Deus tem feito, todo o sacrifício do seu filho Jesus. Então, quer dizer, é uma ingratidão que está escancarada no mundo para com Deus.
3: Porque muitas pessoas, a pergunta é, por que que eu cheguei a esse ponto? Por que que eu cheguei a essa situação? Porque Deus que nos leva para o deserto, para que lá no deserto a gente tenha ouvidos para ouvir a sua voz. Vamos ver a chamadinha de
2: Amor e ruim.
3: Amor em Ruínas e voltamos já já.
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1: Baseado na história do profeta Oséias.
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1: Essa história extraordinária, belíssima.
2: Quantas pessoas estão falando isso para Deus, né? Eu não te amo, né?
1: E o bacana, Esther, é que quando a pessoa conhece a história de Oséias, passa a conhecer Deus. Ah, com certeza.
2: Conhecer e entender,
1: É
2: né?
1: entender Deus.
2: Porque tão grande amor, né?
1: É verdade. Agora, eu queria que você entendesse esse amor de Deus, porque a história do Ricardo e a história de cada pessoa neste mundo tem a ver com a história de Oséias. Você sabia? Você também. Então vamos à história do Ricardo, que foi, digamos assim, entre aspas, essa mulher para com Deus.
2: Chegou
1: Vamos
2: ao
1: assistir.
2: deserto, né?
1: Chegou no deserto.
3: Eu tive alguns piores momentos da minha vida, mas o pior momento que eu passei e que me marcou, né, na minha vida foi quando eu cheguei no estado deplorável aonde eu me encontrei, morador de rua. Cheguei a dormir várias vezes debaixo de viaduto. Até dentro de cemitério já cheguei a dormir, fiz morada lá, né? Dormia, colocava meu papelão ali do lado dos túmulos, né? Ali do lado das gavetas. Eu achava na minha mente que lá era um lugar mais seguro do que lá fora, né? Porque lá fora eu via muitas pessoas sendo agredidas, esfaqueadas, queimadas, mortas. No meu caso, eu se sentia um lixo e ainda comia lixo dos outros, né? Restaurantes, jogava lá os sacos de lixo, eu ia lá para pegar. Na minha vida entrou só não a depressão, mas a ansiedade, né? A síndrome do pânico. Eu era uma pessoa muito, muito perturbada. Eu via vulto, ficava escutando vozes. Eu achava que para mim não tinha solução. O mundo já me condenava. Eu vivia sujo, fedido, descabelado, largado, né? Eu estava alguns dias já, eu me lembro, acho que estava uns 3, 4 dias acordado direto, né, sem comer, sem tomar banho. Estava numa situação vergonhosa, humilhante. E eu andando na rua, né, com muita fome, e eu vi um lugar onde tinha umas pessoas ali parecidas comigo, né, no meu jeito ali, né, morador de rua. Você vê que o pessoal carregando papelão, outros com um saco nas costas, e eu vi que eles estavam se alimentando, né, e ali eu cheguei e perguntei: é comida? Dá de graça? Comida? É comida de graça. Eu entrei ali para participar, para comer, né, numa sopa, né, onde estava um homem lá, um homem de Deus, falando que tinha jeito, que Jesus curava, que Jesus era o caminho, que não importava o pecado, que não importava o que você fez, só bastasse você aceitá-lo. Ali eu escutando, né, escutando esse homem falar, e sempre eu ia lá, almoçava. Daqui a pouco eu estava jantando, sentado ali, tinha um rapaz que ele também ajudava a serviço, o mantimento ali para os moradores ali, né, de condição de rua. E ele sentou do meu lado e eu comentei com ele, falei: poxa, minha vida está assim, né, estou me sentindo melhor, né, aqui, mas eu preciso de um algo que dá uma chacoalhada, que mexe comigo, que me tira dessa situação, porque eu já não aguento mais. E ele falou para mim: ó, eu conheço ali um lugar, se ele não resolver sua situação, pode esquecer que lá não vai ter mais jeito. Eu falei: tá certo, vamos lá. Ele me levou. E eu cheguei lá e eu não me esqueço, foi como fosse hoje, parecia que o próprio Deus estava me esperando na porta. A hora que eu cheguei, que eu coloquei os pés no templo, eu falei: meu Deus, achei. Aqui é meu lugar. Eu sei agora, que tem jeito. E ali o pastor começou a pregar, começou a falar e disse, disse assim: você que está aí, que tem um trauma, um complexo, você que sofre de depressão, ansiedade, vício, você que está mal, venha de frente do altar. Eu não sabia, não entendi, não, nunca tinha visto isso. E eu falei: meu Deus, eu vou. E ele falou: para você tem jeito, pode vir que você não vai sair do mesmo jeito que você entrou. E foi verdade. ali naquele momento tirou de mim, parece que extraiu um algo que tinha em mim, que tirou naquele dia. Eu sei, meu Deus, eu quero mais, eu não queria ir embora, eu queria ficar lá, não vou embora, vou ficar aqui. E ali, assim foi. Aquela palavra, né, aquele espírito foi me fazendo bem, foi me tirando daquela situação que eu se encontrava, né? Não demorou muito, né? Eu já me via, já não tinha mais vontade de nada, de vício, não tinha mais desejo de nada, já não tinha mais ansiedade, já não tinha mais depressão, já não tinha mais síndrome do pânico, já não escutava mais vozes, já não via mais vulto. Então aquilo veio como durante volta de uns 30 anos de sofrimento, de dor, de agonia, de tristeza, de humilhação, de derrota. Aquilo tudo acabou naquele primeiro dia, quando eu entrei naquele primeiro dia no templo. Aquilo ali mudou e transformou a minha vida. Eu já deixei de manhã na rua, arrumei um lugarzinho, um barraquinho. Não tinha luz, não tinha água, mas eu tinha paz. Aí apareceu um emprego para mim numa empresa, né? Já conseguia já pagar um aluguel. Eu já conseguia me manter, eu já conseguia ter as coisas básicas para mim. Deus, ele foi me restaurando, foi me mudando, foi transformando. Só que eu aprendi, né, durante a minha comunhão, né, a minha entrega para Deus, que ele só não queria me dar o que era físico, mas sim o espiritual, né, que era o mais importante, que era o seu espírito, né. E assim eu fui. Né, de fé em fé, buscando, né, me batizei nas águas, tive meu encontro com Deus, aonde ele me transformou, aonde ele mudou tudo em minha volta, mudou meu caráter, mudou a maneira de eu falar, mudou a maneira de eu me comportar, mudou tudo. Um certo dia, o pastor, num domingo, ele disse: você que está aí, você que quer, que almeja, você que tem um objetivo, você que quer ser salvo, então que você venha até o altar e você vai sair daqui com a certeza que você recebeu o Espírito de Deus. E assim eu escutei aquela voz e eu fui e ali eu me derramei, eu abri a minha alma, eu rasguei o meu coração e falei para Deus que tudo que eu queria era o Espírito dele. Durante muito tempo, né? Eu fui rejeitado, né? Eu fui humilhado, né? Eu fui desprezado, mas Deus, ele não me julgou, ele não me apontou, muito pelo contrário, Deus, ele me recebeu, Deus, ele me abraçou, Deus, ele me deu um algo que nada, nem ninguém no mundo pode dar para a pessoa, foi o Espírito dele. Hoje ele faz morada em mim, hoje eu tenho alegria, hoje eu tenho força, hoje eu tenho ânimo. Aonde a situação, os olhos humanos, é impossível, para mim é possível. Então, isso é o bem mais precioso que a pessoa pode ter. E aquilo fez de mim um novo homem, uma nova criatura. Então, daquele dia em diante, então, na minha vida, tudo mudou, né? Tudo foi transformado, tudo se fez novo. Deus me deu uma esposa, né, onde eu casei, né, graças a Deus uma esposa também é cheia do Espírito Santo, né, uma esposa que é edificular, uma esposa que me ajuda. Para quem um dia estava morando no cemitério, dormindo na rua, estava lá debaixo de um viaduto, solitária, carente, uma pessoa sem perspectiva de vida, hoje Deus ele cumpriu aquilo que estava na sua palavra. Que faz o solitário morar em família, né? Hoje eu tenho minha família, graças a Deus eu como bem, enfim, eu tenho minha casa, moro bem, né? Tenho uma empresa onde eu posso tanto me abençoar como abençoar ali as pessoas que prestam serviço, né, para mim. Tenho meu carro, as coisas materiais, as coisas que eu consigo hoje ter e comprar, ele não é o mais importante do que aquilo que eu tenho aqui dentro de mim. Porque não há salvação sem ter primeiro o Espírito de Deus. Para você que pensa que a Igreja Universal ela tira as coisas das pessoas, ela tira mesmo. Ela tira a depressão, ela tira a ansiedade, ela tira a síndrome do pânico, ela tira a miséria. Foi isso que a Igreja tirou de mim e não me cobrou nada. Tudo através da fé e da obediência à Palavra de Deus.

0: Eu queria e eu gostaria muito de levar para vocês a ideia da grandeza de Deus. Eu queria ter palavras para levar aquilo que Deus revelou para nós. Eu queria isso. Porque nada é mais prazeroso do que você passar adiante aquilo que recebeu de Deus, né, Esther?
1: É uma alegria tão grande se houvesse palavras que pudessem expressar a necessidade de cada um ter desse encontro com Deus, e receber esse amor que invade o seu ser de tal forma que você quer dar para outras pessoas, né? Você não fica aquilo só para você, você quer que outros também tenham e entendam esse amor
0: Isso
1: verdadeiro.
0: não é religião. Eu odeio religião. Eu tenho nojo de religião, porque a religião cega o entendimento das pessoas. A religião bloqueia, arranja uma barreira para que a pessoa não tenha um encontro com Deus. Quando a gente fala de Jesus, a gente está levando para as pessoas, ou tentando levar para as pessoas, aquilo que está dentro da gente, que não é religião, não é filosofia, não é doutrina, não é placa de igreja. É algo assim que supera qualquer entendimento de qualquer coisa. Porque quando você tem um encontro com Deus, você tem uma vida nova, uma vida de verdade. Nós vimos aí esse rapaz, né, o Ricardo, que dormia no lixo, dormia no cemitério, dormia debaixo do viaduto. Não tinha mais jeito para ele. Mas ele conheceu o quê? A igreja? Não, não foi a Igreja Universal, mas foi o Senhor da Igreja Universal, o Espírito do Senhor Jesus Cristo, que ele conheceu.
1: Verdadeiro amor.
0: É, e no, isso tinha acontecido com muita gente. É engraçado, o bacana é que Deus não escolhe as pessoas que nasceram com o bumbum virado para a lua, não. Ele escolhe as pessoas que foram rejeitadas, que têm vivido a vida do lado avesso da vida. Aquelas pessoas que não têm ninguém por ela. Ninguém. E isso aconteceu com a Amanda. A Amanda era uma menina de programa. Eu imagino, Esther, o que essa menina gemeu. Da mesma forma como o Ricardo, ela gemeu, gemeu, gemeu por causa do bloqueio espiritual.
1: Não queriam aquela vida, mas se encontrava naquela vida.
0: É,
1: E
0: não
1: não
0: tinha outra
1: tinha
0: saída.
1: saída, né?
0: É. Então, é bacana você. Aumenta aí o som do seu receptor, por favor, para você não perder nenhuma só de suas palavras. Porque eu vejo a Amanda como uma Gomer, justamente a mulher do profeta Oséias. Vamos assistir a história dela, por favor.
2: A minha mãe saía para trabalhar e ela me deixava na casa de algumas pessoas que tomavam conta de mim. E nessas casas, eu ainda criança, sofri abusos. Esses abusos que eu sofri foram abusos sexuais. E ali eu contei para minha mãe. E eu me recordo que a minha mãe, ela virou para mim e falou assim, que a culpa tinha sido minha, que eu tinha nascido para ser uma prostituta. Meu nome é Amanda Salles. E eu lembro que eu fui crescendo com aquela revolta dentro de mim. Eu tomava muitas surras da minha mãe, carrego comigo marcas dessas surras e eu não entendia tamanha crueldade. Com 15 anos de idade, Eu tive um namorado, desse namorado a gente acabou juntando ali, passei a conviver com ele na casa dos pais dele. Com 16 anos veio o meu primeiro filho e eu não tinha nenhuma experiência de maternidade. Eu comecei a brigar com o pai dos meus filhos e eram brigas verbais, aí passou a ser brigas físicas. Eu surtava e eu queria sumir daquele ódio que eu tinha dentro de mim. Então eu lembro que teve um dia que a gente brigou, aí eu fui na cozinha, liguei o fogão, fechei as portas e falei assim: só tem a gente aqui. Tava eu, ele e o meu filho menor dentro de casa. E eu lembro que eu tava com um fósforo na mão e eu ficava riscando o fósforo assim, e a casa tava exalando gás. E eu falava assim: a gente vai morrer. A gente vai morrer. Ele olhava para mim e falava assim: você é louca? E quanto mais as pessoas me chamavam de louca, mais ódio eu sentia, mais raiva eu sentia. Eu falava: eu não sou louca. Eu sou só uma pessoa que sofreu na vida. Mas ninguém podia me ajudar. O relacionamento chegou ao fim. E eu tentei seguir a vida em diante, mas não dava nada certo. Então eu vim para São Paulo com esse objetivo. Não. Se não deu nada certo para mim, eu sempre fui infeliz, né? E eu tava passando um aperto na vida financeira, eu falei: eu vou para São Paulo, vou virar garota de programa. E quando eu cheguei aqui em São Paulo, né, eu cheguei, nossa, no luxo, né? Atendia em sites, atendia em blogs, frequentava a boates famosas de São Paulo, e eu comecei a usar cocaína. Até então eu usava com clientes em atendimentos, mas daí eu comecei a usar por prazer. Não assim prazer, algo satisfatório, para fugir daquele vazio, porque era um vazio muito grande, era um buraco dentro de mim. Assim, eu não consigo nem explicar direito, mas eu sei que era terrível. Quem tem esse vazio dentro de si sabe o que eu tô falando. Mas aí me apresentaram o lado obscuro da prostituição, que é conhecido como BDSM. O BDSM, ele envolve muitas coisas, inclusive o sadismo e o masoquismo. Eu me mutilava muito, sabe? E ali eu comecei a também ter envolvimento com os espíritos. Eu comecei a me envolver para ter aquela atração. O mundo da prostituição, ele faz as pessoas que estão ali se envolver com isso. Então eu comecei a fazer oferendas, eu comecei a fazer trabalhos para chamar dinheiro, para chamar homem. Mas a minha vida, ela só fazia piorar. Chegou momentos em determinados trabalhos que eu fiz que o meu corpo começou a feder e eu não entendia, sabe? Eu comecei a de ser a beleza a ser o desprezo. Um dia eu fazendo um atendimento, eu tava com um cliente no quarto e eu tava tão amargurada, tão angustiada, que a gente tava ali no ato do atendimento. E eu fechei os olhos e eu comecei a clamar a Deus. Eu falei: Deus, me ajuda. Me ajuda. Se o Senhor existe, me dá uma chance. Eu tô no quarto de motel, em um programa, com um homem, mas eu só consigo lembrar do Senhor nesse momento. Então, me ajuda. Por favor, me tira dessa situação. Quando foi na sexta-feira, eu fui trabalhar. E quando eu tava lá na avenida, eu olhei pra frente e tava vindo quatro pessoas. E aí, quando eu olhei, eu falei: é o pessoal da Universal, mas o que que eles estão fazendo aqui? Eu sentei, eu falei: olha, eu não falo com crente. E eles começaram a conversar com a outra garota que estava do meu lado. E tudo que eles estavam falando com aquela garota foi tudo que tinha acontecido comigo, tudo que eu tinha pedido para Deus, mais uma chance. E eles falaram para mim: tem jeito para você, Deus, ele vai mudar a sua história. E Jesus, ele ama muito você. Se ele não te amasse, a gente não estaria aqui. E a forma como eles falaram, assim, ele entrou tanto dentro de mim que eu falei: que Deus me ama, Jesus me ama. Como assim? Eles falaram: tem jeito para você. Foi a primeira vez que alguém na vida falou para mim que tinha jeito para mim. E ali eu aceitei o convite que eles me fizeram, participei de uma reunião, né, às 18 horas no Templo de Salomão. Eu confesso que eu tava meio assim desconfiada ainda, porque eu falei: não, eles chegaram, eles vão me julgar, eles vão, né, falar uma prostituta aqui e tal. E quando eu cheguei, eu fui tão bem recepcionada. Eu vi as pessoas, sabe, assim, com o braço estendido: seja bem-vindo, seja bem-vindo, olha, sente aonde você quiser. E eu ficava assim, eu falei: nossa, que lugar é esse, sabe? Eu me senti em um outro mundo ali dentro do templo. O que me chamou a atenção foi a forma como, né, eles falavam com Deus, a respeito do Senhor Jesus, a respeito do Espírito Santo. E eu falava assim, nossa, eles têm uma reverência que não é aquele grita-grita, que é tudo calmaria. E era o que eu precisava, sabe? Assim, a calmaria. E quando eu saí de lá, eu saí tão feliz. Tão feliz, tão feliz. Que naquela noite de domingo eu consegui dormir, sabe? Eu tive um sono tranquilo, eu não tive pesadelos. E ali eu lembro que aconteceu uma situação, eu tava morando na casa de cafetina, e aconteceu uma situação, um desentendimento, e me expulsaram de lá. E eu fui pro Brás, e chegando lá, foi um dia de quarta-feira, eu fui decidida mesmo, sabe? Assim, a ó, acabou. E naquele dia a palavra ela foi muito marcante, porque foi uma santa ceia. E o bispo estava falando que até o Senhor Jesus ele foi traído. E o bispo ele falava assim: você que foi traído, você que está sendo traído, você que te abandonaram, você que a vida te traiu. Essa palavra ela martelou na minha cabeça. E eu falei: isso é para mim. E ele falou assim: vem aqui na frente, vem entregar sua vida para Jesus. E ali eu levantei, fui até o altar, eu fechei os meus olhos. E eu falei assim: Deus, toma minha vida. Não deixa mais eu voltar para a prostituição. Não deixa mais eu voltar para aquela vida de mentira que eu tinha. Não deixa mais. Toma minha vida, faz dela o que o Senhor quiser. Ali eu me batizei, participei das reuniões de sexta-feira, né? Me libertei dos vícios, me libertei dos traumas. E veio a fogueira santa. Eu não entendi o que era a fogueira santa. Mas eu falei que eu estava disposta a fazer tudo, se ele me desse uma chance. Então eu peguei o envelope. Eu entendi que eu precisava ter o Espírito do próprio Deus dentro de mim. Antes de subir no altar, eu entendi que eu precisava perdoar todos que me fizeram mal. E eu comecei a pedir perdão, me limpei, pedir perdão para minha mãe, para o meu pai, para minha família, né? Para os meus filhos. Eu, nos momentos vagos, eu ia no banheiro e eu começava a falar: Jesus, foi o Senhor que falou, está lá escrito. Eu mandarei o Consolador. O Senhor prometeu. Então, se o Senhor prometeu, eu quero, eu preciso. E um dia, eu chegando em casa do trabalho, tava fazendo as minhas atividades e ali eu falei: hoje eu vou buscar o Espírito Santo aqui dentro de casa. Eu me ajoelhei e eu comecei a buscar o Espírito Santo, comecei a orar, comecei a lembrar de tudo que era falado na reunião, sabe? E eu comecei a falar: meu Deus, eu tenho tanto medo. Tudo que eu quero é ter o teu Espírito Santo em mim. E naquele momento, o Espírito Santo ele veio sobre a minha vida. Naquele momento, o Espírito Santo ele entrou dentro de mim. Foi uma alegria imensurável, algo assim que eu não consigo descrever com palavras, porque o Espírito Santo ele veio, ele me abraçou dentro de mim. E quando eu olhei para a Bíblia, tava lá no Evangelho de João, Jesus falando que foi à tarde, quando ele ressuscitou, que ele foi visitar os seus discípulos, ele bateu na porta, ele falou: não temais, sou eu, não temas. E eu comecei a ler aquilo ali, eu falei: é Jesus falando comigo, e eu continuei descendo. E ali ele falou: a paz que o Pai me deu, eu vos dou. Recebei, pois, o Espírito Santo. Ah. Ali eu já não queria mais nada. Eu não consigo nem falar direito a imensidão do amor, da gratidão que eu tenho a Ele. Eu sou uma prova viva de que o Senhor Jesus, Ele é real. Ele é real, porque hoje eu tenho ele dentro de mim, hoje ele é o meu pai. Hoje a paz de Deus ela predomina dentro de mim. E quem me conheceu lá atrás, até mesmo as pessoas da minha família, eu não tinha uma boa convivência. Hoje eu tenho. Hoje o meu pai fala: minha filha, você é o meu orgulho. Hoje a minha mãe, ela fala para mim: minha filha, eu te amo tanto. Eu tô tão feliz, filha, que você tá nos caminhos do Senhor, sabe? E o voto que eu fiz com ele, de que se eu recebesse o Espírito Santo, eu ia dar para as pessoas aquilo que ele me deu, eu tô cumprindo. E assim, a importância também do templo permanecer de portas abertas, porque aqui é um ambulatório espiritual, aqui é um hospital espiritual. Porque eu cheguei aqui morrendo, eu cheguei aqui nas últimas, eu cheguei aqui à última porta. E eu fui ali, eu recebi aquela injeção, mas não uma injeção de ânimo, uma injeção de assim: olha, tem jeito para você. Nós te demos o medicamento, nós te demos a palavra de Deus. Agora começa a colocar em prática, começa a acreditar em você, começa a acreditar que para você tem jeito. A Igreja Universal para mim, ela tem sido muito importante, porque se não fosse esse trabalho evangelístico que a igreja tem, lá no meio da valeta, lá no meio do esgoto, lá no meio da comunidade, lá no meio dos prostíbulos, pegar as almas, hoje eu não estaria aqui. A Igreja Universal mostrou para mim que eu tinha valor e o principal, que só o Senhor Jesus podia me ajudar na situação que eu estava vivendo. E se hoje eu estou aqui, é graças ao Senhor Jesus e à Igreja Universal também.
0: Você deve estar maravilhado com esses testemunhos, né? Pois é, você não viu nada, ainda tem mais uma. Mais um testemunho. A Lucinéia. E você, o que nós queremos que você venha receber é justamente quando você vê o testemunho, esses testemunhos são verdadeiros, são reais. Você pode conversar com essas pessoas. Essas pessoas estavam dentro da lata do lixo, hoje estão servindo a Deus, têm família constituída ou reconstruída, enfim, tiveram suas vidas completamente transformadas. Sabe por quê? Porque Deus é o mesmo, minha amiga, meu amigo. O que ele fez no passado, ele faz no presente. Ele não mudou a maneira de ser. Isso, e essa é a única forma da gente saber que Deus existe, é quando ele se manifesta na nossa vida, né, Esther?
1: É, acontecendo com você, você passa a crer, porque você só não está ouvindo contar, mas você está experimentando essas verdades, né?
0: E tudo, o bacana é que tudo está apoiado na palavra de Deus, só isso. Nós damos a palavra de Deus para a pessoa, ela pega aquela palavra e faz o que fez Jacó. Colocou a cabeça na palavra e a sua vida se transformou. Vamos assistir mais um testemunho maravilhoso que mostra a grandeza de Deus na vida dos que creem. Olha só.
3: Frequentando uma denominação, eu fui ensinada que o Espírito Santo era uma euforia, porque eu dançava, me emocionava e sorria. Mas quando as luzes se apagavam, restava um silêncio, e nele a tristeza da minha alma falava mais alto. Eu sentia uma opressão, uma tristeza profunda, na verdade, que eu não sabia descrever de onde que vinha aquela tristeza. Eu não tinha paz, eu não tinha alegria, porque eu pensava muito mal sobre mim mesma. Quando eu ia dormir, durante o sono, ali meu corpo ele paralisava. E eu ouvia vozes dizendo que iam me levar, que iam me matar. Tentava gritar e eu não conseguia. Não conseguia falar. Eu tinha a impressão que alguém apertava minha garganta, eu ficava sufocada e eu não conseguia sair daquela situação e era um tormento para mim. Então, durante o dia eu era atormentada por vozes, por sentimentos, pensamentos negativos e durante a noite eu era atormentada pelo terror noturno. E foi quando eu conheci o meu marido, né, o meu atual marido, ele frequentava uma igreja, né, uma denominação evangélica, e nessa denominação eu ouvi falar do Senhor Jesus e do Espírito Santo. Eles falavam que ele ia me trazer paz, ia me trazer alegria. E eu pensei comigo, eu aceitei a proposta, porque era o que eu precisava. Eu ouvia dizer assim: olha, o Espírito Santo está pedindo que você deixe seu cabelo crescer, para que ele venha sobre a sua vida. Aí eu deixei meu cabelo crescer. O Espírito Santo agora está pedindo que você tire a calça e coloque uma saia. Tudo bem. O Espírito Santo está pedindo também que você seja mais presente aqui na denominação, que você cante, que você se entregue mais. E era o que eu fazia. Só que assim, dentro de mim nada, nada mudava. Dentro de mim aquela tristeza continuava, aquele complexo de inferioridade me consumia. E eu me perguntava: por que que eu estou fazendo tudo o que me é orientado, todos os preceitos que estão sendo trazidos, e não vem o Espírito Santo. E teve um dia que, durante um culto, na hora da música, na hora do louvor, né, eu senti uma grande emoção. Eu percebi que eu não tinha mais controle do meu corpo. Eu achei que algo tivesse mudado, porém nada tinha mudado. Dentro de mim eu permanecia com os mesmos problemas, mas ainda assim eu acreditava que tinha recebido o Espírito Santo por conta daquele momento, daquela emoção e daquela manifestação. E um dia à tarde, fazendo os meus afazeres domésticos como de costume, a televisão estava ligada e eu ouvi alguém falar sobre o Espírito Santo e me chamou a atenção. Eu fui e parei para ouvir. E era uma senhora dando testemunho dela, era um programa da Igreja Universal do Reino de Deus. E ela falava do Espírito Santo de forma diferente. Ela começou a falar sobre o interior dela, falando que tinha paz, que tinha alegria, que ela era uma pessoa realizada, satisfeita. E eu comecei, naquele momento, eu comecei a pensar. Eu falei, eu também tenho o Espírito Santo, mas eu não tenho o que ela está falando. Então, eu prefiro o Espírito Santo que ela está falando do que o Espírito Santo que eu acredito que eu tenho. Ela falou sobre o que estava escrito na Bíblia. Ela deu um versículo da Bíblia também, dos frutos, e eu fui lá e li no dia. No mesmo dia eu fui lá e li tudo. E eu falei, eu não tenho nada disso. E eu quero esse Espírito Santo aqui. E foi quando eu fui até a Igreja Universal do Reino de Deus. E lá eu fui muito bem recebida. O pastor, ele me perguntou como que eu estava. Dentro de mim, foi ouvindo as orientações dele que eu percebi que eu não tinha o Espírito Santo e que, de fato, de verdade, havia um mal na minha vida. Eu comecei a entender que eu precisava usar a fé inteligente, porque não tinha como eu ter o Espírito Santo, achar que tinha o Senhor Jesus e não ter paz, que era o que acontecia comigo. Foi quando começou ali a minha libertação daquela religiosidade e de tudo que estava dentro de mim na minha vida. Eu comecei a obedecer. Eu entendi que eu precisava perdoar. Eu entendi que eu precisava sacrificar o meu eu. Então, dentro do meu relacionamento, eu era uma pessoa muito agressiva, muito autoritária. Eu comecei a ouvir mais o meu esposo, fazendo a vontade de Deus. Em uma reunião especial, o pastor chamou na frente do altar quem desejava receber o Espírito Santo. Foi quando eu fui, e naquele momento eu mais uma vez pedi ao Senhor Jesus, o Espírito Santo, que eu precisava muito. E foi quando eu recebi. Aquele dia foi o dia mais feliz da minha vida. Não se compara. Eu recebi ali.

0: Jamais eu tive complexo. Nunca mais. E naquele momento, não houve nenhuma manifestação que me tirasse do controle, que eu perdesse o controle da minha mente, do meu corpo, mas o que eu recebi foi uma paz muito grande, uma alegria muito grande dentro de mim. E hoje, independente das dificuldades, né, que a gente enfrenta no nosso dia a dia, essa paz não sai de dentro de mim. Eu tenho segurança em tudo que eu faço. Hoje eu consigo conversar com meu esposo em paz. Hoje eu tenho paz em relação ao meu relacionamento. Hoje, na minha profissão, eu sou realizada também. Sou bem-sucedida na minha profissão. E em relação à minha família hoje, a minha família hoje me vê com outros olhos. E hoje eu entendo que Deus escolhe as coisas loucas desse mundo para confundir as sábias. E eu era uma delas. E hoje eu sei que eu sou filha escolhida de Deus.
1: Avalie a sua vida, minha amiga. Eu não estou aqui para acusar, nós não estamos aqui para apontar o dedo para ninguém. Apenas queremos que você reflita, porque de repente você é como essa moça que deu o testemunho. Ela falou: eu fazia tudo que mandava, eu aceitava, e ela não pensava, não raciocinava. E a fé envolve a inteligência, porque Deus é um Deus de inteligência. Ele é a inteligência, ele é a sabedoria. E ele não aceita que a fé nele esteja focada ou baseada em emoções, sentimentos. Isso é importante você notar. Verifique como é que está a sua vida. Qual o resultado do espírito que está em você. Se você tem um espírito de Deus, com certeza você tem paz. Se você não tem o Espírito de Deus, é impossível ter paz. Esther, a gente enfrenta esse mundo de inferno, né? Todo dia tem problema. Mas
2: a paz interior,
1: ninguém tira. Continua. É isso mesmo, ninguém tira. Graças a Deus. E até a próxima, em nome do Senhor Jesus Cristo.
2: Até a próxima. Fico com Deus.
3: 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Para o cego, ele é a luz. Para o faminto, o pão da vida. 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
4: 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É momento de oração.
5: Em o nome do nosso Senhor Jesus, nós entramos em oração agora em favor, ó Deus, de todas as pessoas que estão aflitas. Aqueles que têm pensado que a vida já não faz mais sentido, que já não vale mais a pena viver, que é melhor morrer, acabar com tudo, é melhor sumir, é melhor desaparecer. Pessoas que têm pensado que foram esquecidas até mesmo pelo Senhor. Mas agora, nesta oração, eu peço a Deus envolva essa gente.

envolva aqueles que têm vivido sem paz, as pessoas que estão no fundo do poço, que estão jogadas, abandonadas, desprezadas, como se não valessem nada. É assim que muitas pessoas têm se sentido, como algo imprestável, como algo descartável, um objeto descartável que, após ser usado, é lançado no lixo. Meu Deus, somente o Senhor pode levantar essa pessoa, porque tudo que tem acontecido na vida dela tem feito com que ela mergulhe numa depressão, num buraco que parece que não tem mais fim. Essa pessoa tem vivido os seus dias em amargura, em dor, em sofrimento. Os seus dias têm sido de choro, de lágrimas, de opressão, de depressão. Há pessoas que já pensaram muitas vezes em desistir da família, do trabalho, de tudo. Estão em depressão, angustiadas, estão tristes. Mas eu te peço, Senhor, toque em cada uma delas e faça o milagre acontecer. Porque ninguém é capaz de conhecer o que está nesse coração. Ninguém sabe a realidade da vida dessa pessoa. Somente ela e o Senhor. E o Senhor, que conhece, que tem visto tudo que tem ocorrido com essa criatura, o Senhor pode dar a ela o alívio, pode dar a solução. Ó Senhor, faça isso, porque o Senhor se importa com o sofrido. Às vezes, na hora do desespero, da aflição, há pessoas que dizem: Deus não existe, porque se Ele existisse, Ele mudaria a minha situação. O Senhor certamente não leva em consideração essas palavras, porque quando a pessoa está aflita, Senhor, ela fala o que na realidade ela não queria falar. Mas eu peço, mostra para ela que o Senhor existe. Mostra para esta mulher que o Senhor é real, tão real como o ar que nós respiramos. Mostra que o Senhor existe. Dê um sinal para ela agora, Senhor. Dê um sinal que ela sinta uma paz no coração, um alívio na sua alma. Que ela seja envolvida pelo Teu Espírito agora, nessa prisão, nesse quarto de um hospital, nessa casa. Ela está no seu quarto, trancada. E faz agora a oração, ou às vezes nem ora, mas está a ouvir essa oração. Que o Senhor Espírito Santo faça acontecer um milagre. Liberte de toda dor, seja física, seja na alma. Liberta essa criatura dessa prisão. Venha quebrar essas correntes que tem amarrado essa pessoa, que tem mantido essa pessoa presa há tantos anos. Faça, meu Deus, com que a vida dela seja mudada. Que o Senhor consagre esse copo com água, de maneira que, ao beber, que venha imediatamente o alívio, a cura, e que essa pessoa tenha forças, porque o que muitos precisam é de ânimo, coragem, forças, porque essa pessoa não tem tido ânimo para nada. Ela está prostrada nessa cama e não tem ânimo para se levantar. Mas ao beber dessa água, ela vai ser tomada por uma força, não da água, mas a força do Espírito Santo. E ela vai se levantar. Aquela que não conseguia se alimentar, vai se alimentar. Vai ter outra reação agora. Eu te peço em o nome do Senhor Jesus. Amém. E graças a Deus. Graças a Deus. Agora, beba dessa água com toda a sua fé. Beba na certeza de que agora mesmo o Espírito Santo te liberta, te livra. Seja curado, seja liberto, seja abençoado.

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1: Olá, meus amigos. Deus abençoe a todos vocês nesta madrugada de domingo. Chegamos com toda a força, com toda a energia da fé para trazer para vocês boas novas. Receba agora, nesta programação, na abertura desta programação, a bênção de Deus. Quem te abençoar será abençoado. Quem te amaldiçoar será amaldiçoado. Estamos aqui com nosso amigo pastor Flávio, da nossa igreja de Machico, também recebendo a bênção de Deus. Daqui a pouco nós vamos falar a respeito do que vai acontecer hoje, domingo, do Espírito Santo, e voltamos já com esta programação, A Hora do Milagre, com a programação patrocinada pela Igreja Universal do Reino de Deus. Já voltamos já com todos vocês.

0: Pastor Flávio, hoje é domingo, é o dia do Senhor. A palavra de Deus fala: buscai o Senhor enquanto se pode achar. Nós estamos vivendo nos últimos tempos. Veja o que aconteceu na Colômbia, veja o que está acontecendo na França, aconteceu também na Grécia, na Espanha, pertinho da gente, e está acontecendo rumores de guerras, tsunamis, terremotos sísmicos em vários lugares. É o que está acontecendo e o que a profecia da palavra de Deus está nos alertando. E essa pessoa ela tem que buscar enquanto se pode achar.
1: E esses sinais todos que o Senhor mencionou agora, eles nos mostram duas coisas: que Deus está perto e pode ser achado, e que aquele que está longe dele deve se aproximar para buscar enquanto há tempo. Porque são sinais de que nós estamos nos fins e que enquanto nós estamos aqui, nós podemos buscar. Mas vai chegar uma hora que muitas pessoas vão querer buscar a Deus, vão querer ter uma Bíblia, vão querer uma igreja, participar de uma reunião para buscar paz, buscar força, e não vão ter mais. Por isso a hora de buscar a Deus é hoje, é agora. Por isso hoje, domingo, nós temos o dia do Senhor. Nós vamos colocar Deus na frente, vamos cultuar a Deus, adorar a Deus, colocar Deus em primeiro lugar nas nossas vidas, pois só Ele pode nos garantir provisão, segurança, proteção e principalmente a paz que este mundo não tem para nos dar.
0: Pastor Flávio, nós vamos agora ouvir testemunhos, pessoas que abraçaram essa fé e elas não desperdiçaram a presença do Espírito Santo. Voltamos já já com todos vocês com a programação A Hora do Milagre.
2: Aqui conosco nós temos a senhora Lina Pereira, que passou por muitas lutas. A senhora Lina sofreu com muitos problemas. Qual foi o problema que mais afetou a senhora?
3: Senhor Bispo, o problema que me afetou mais foi que eu, antes de conhecer a igreja, eu estava no fundo do poço. O meu casamento estava aí por água abaixo e eu já não tinha solução para resolver. Então eu estava a pensar em sair de casa. Estava a pensar em sair de casa e dar uma solução. E depois também tive muitos problemas de depressão e tudo. Eu pensava em suicídio e tudo, porque já não tinha solução.
2: Esses pensamentos de cometer suicídio, a senhora achava que não tinha mais jeito? A senhora se refere ao problema no casamento?
3: Do casamento, exatamente. Porque tudo o que eu dizia, tudo o que eu fazia, dava tudo errado. Então eu estava a pensar em sair de casa, porque já não havia solução. Porque além do casamento, eu tinha um filho também com deficiência motora e eu tinha que ir todos os dias para Lisboa para fazer tratamento com o meu filho. E então era aí que os problemas também vinham no casamento. Porque eu ficava o dia todo por Lisboa e chegava à noite a casa, porque vínhamos muitos doentes na ambulância, e então tínhamos que andar para um lado e para o outro. E quando chegava à casa, por vezes, o meu marido já lá estava. E então ele não tinha o comer feito. E então, pronto, aí começava as brigas. Porque que eu não tinha feito o comer, porque que eu andava em Lisboa todos os dias. E porque, pronto, ele não entendia, não aceitou a doença do filho. E então aí, pronto, complicou mesmo a situação. E eu comecei a entrar em depressão, porque era muita pressão em cima de mim.
2: Certo, mas ele não aceitava a doença.
3: Exato.
2: Mas quem sofria mesmo de levar o filho para o tratamento, ficar o dia inteiro, viagem? A senhora morava onde? Né?
3: Eu moro em Torres Vedras.
2: Não, na altura é em Torres Vedras.
3: Em Torres Vedras, e tinha que vir para Lisboa, vinha na ambulância.
2: Tá. E aí a senhora ficava o dia inteiro por conta disso?
3: Sim, sim, sim. Certo. Era a primeira a balar.
2: Isso acontecia de quanto tempo?
3: Era todos os dias, pastor.
2: Todos os dias?
3: Todos os dias, eu tinha que vir para Lisboa todos os dias com o meu filho.
2: Qual era a idade do seu filho na altura?
3: O meu filho tinha 9 meses.
2: E a senhora com depressão, não tinha apoio, não é?
3: Não.
2: Tomava medicações?
3: Sim, muita medicação mesmo. Para eu me manter em pé, eu tomava muita medicação. Até ao ponto que, quando era o fim de semana que não vinha para Lisboa, eu já não conseguia nem ouvir o meu filho, nem o meu marido. E então eu refugiava-me e ia para a sala, fechava-me na sala, tomava a medicação e punha-me a dormir.
2: E esse sofrimento durou quanto tempo?
3: Demorou uns aninhos, só na altura que eu decidi tirar a minha vida. Então, depois quando saí do hospital, porque eu entrei em coma, e quando saí do hospital decidi que tinha que parar porque eu tinha um filho para criar.
2: Quando tentou tirar a vida, a senhora foi socorrida a tempo? Né?
3: Fui socorrida a tempo, foi, porque o meu marido convidou-me para ir beber um café com ele e eu disse, está bem, eu vou beber café, mas eu estava no café com o meu marido e qualquer coisa parece que me estava a chamar para ir para casa e fui para casa e fui a um móvel que eu tenho lá, que é uma sapateira, tinha lá a medicação toda, eu meti a medicação toda dentro de um copo com água ardente e bebi aquilo. E foi instantâneo aquilo, fiquei logo negra, fiquei com as mãos todas apanhadas e tive sorte, o meu marido entrou em casa e quando ele me viu no chão toda negra e tudo, que eu chamou logo a ambulância e entrei em coma. Pronto, foi.
2: Ficou quanto tempo hospitalizado?
3: Fiquei ainda uma semana agarrada às máquinas e tive que fazer uma limpeza de uma lavagem de estômago e fiquei uma semana ainda no hospital. E então houve um dia que aquilo já, a situação já estava a ultrapassar e eu liguei para uma amiga para me arranjar uma casa, para ir sair de casa, porque eu já não aguentava mais. E essa minha amiga convidou-me para ir com ela. E não era preciso perguntar a ela de onde que era que ela ia, porque eu sabia que ela andava na Universal. E eu disse-lhe assim, vou contigo. E fui com ela e, graças a Deus, Deus tocou-me no meu coração e até hoje ainda estou lá.
2: Como está a vida da senhora hoje, dona?
3: Muito mais tranquila, pastor. E além disso, sinto-me alegre. Sorrio, porque era uma coisa que eu não sorria. Andava triste. Graças a Deus, sinto-me em paz mesmo. E o meu filho mesmo até também me diz que eu estou diferente. Pronto, há uma transformação completamente diferente que a gente tínhamos. Sim, sentimos mais alegria.
2: Curadas e doenças incuradas.
3: Sim, graças a Deus, sim. Sim. Tinha um problema no estômago e com a água do milagre do domingo curei a minha hérnia, graças a Deus. E sim.
2: A senhora enfrentou uma doença grave também, não é?
3: Sim, enfrentei sim um câncer de pele.
2: De pele?
3: De pele, sim.
2: E foi curada também?
3: Graças a Deus.
2: Muito bem, olha só. Como Deus muda a vida de uma pessoa que usa fé na palavra dele? Tudo é possível ao que crê. Foi isso que disse Jesus. Tudo é possível ao que crê. Eu não sei como está a sua vida, mas eu sei que ela pode mudar.
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2: Senhora Soraya, alcançou milagres de Deus?
5: Sim, com certeza. Eu era muito perturbada, eu tinha medos. Eu tentei o suicídio, tinha muitos pensamentos de suicídio também, e o que me levou a querer também tentar, muito triste, tinha medos, era uma vida de inferno que eu vivia.
2: E diga uma coisa, quando a senhora chegou a tentar o suicídio? Qual foi o problema?
5: Na altura, quando eu tentei, era mais uma discussão com o meu companheiro e aquilo perturbou-me de tal forma que eu achei assim, eu não tenho mais motivos, porque eu fazia dele o meu próprio Deus. Eu vivia para ele. E isso perturbou-me de uma tal forma que eu quis mesmo assim, eu vou acabar com tudo. E nesse dia eu estava com ele. Eu estava com ele no carro e então eu peguei o volante do carro e desviei. E nós, o carro foi assim para um descampado.
2: Pegou o volante do carro, sim, virou porque queria ali morrer junto com seu esposo.
5: Sim, acabar com tudo. Na verdade, eu cresci num lar bastante conturbado, Senhor Bispo. Os meus pais discutiam muito, muitas brigas, e isso acarretou... eu fui crescendo também com aquilo dentro
2: problemas
5: de mim.
2: Espirituais, né?
5: Exatamente.
2: Quando casou, levou essa bagagem para o casamento.
5: Sim. Eu tinha muitos complexos, eu era muito triste, eu... Gostava sempre de estar fechada.
2: Era aquela mulher que brigava por tudo e por nada?
5: Tudo e por nada. Uma simples roupa, uma simples chamada, uma simples conversa, tudo era motivo de brigas. E era um vazio, Senhor Bispo, que quase que era palpável. É como se eu conseguisse pegar o vazio que eu tinha dentro da minha alma.
2: E aí vi o desejo de morrer, para acabar com aquele sofrimento.
5: Sim. Eu lembro-me que, na minha ignorância, eu orava, pedia a Deus para me tirar a minha vida. Porque eu não via sentido na minha vida. Eu não sabia o porquê que eu estava viva. Eu não tinha aquela alegria de viver. Mas, para fora, eu não transmitia isso. Aquilo era só quando eu estava dentro de casa. Porque quando eu estava na rua, eu brincava, eu ria, mas aquele vazio acompanhava. Onde eu ia, aquele vazio estava dentro de mim.
2: Era um problema que estava dentro de si.
5: Sim.
2: Quer dizer, a sua situação realmente era complicada, mas um dia mudou, né?
5: Sim, graças a Deus.
2: A luz resplandeceu.
5: Graças a Deus.
2: E quando foi isso?
5: Eu já tinha recebido vários convites da minha mãe para ir à igreja e eu sempre rejeitava os convites dela. Até que um dia a minha mãe fez um desafio. Ela disse para eu ir e assistir e ver. E eu, com esses problemas todos, eu disse, ok, eu vou. Mas também se não acontecer nada, eu não volto mais. E nesse dia, Senhor Bispo, quando eu entrei, eu vi o pastor a falar, parecia que ele estava a falar a minha vida. E eu sabia que ninguém sabia do que eu estava a passar. Porque eu tinha todos esses problemas, mas eu não falava com ninguém.
2: E ali o pastor mencionou todos os problemas.
5: Sim,
2: quer dizer,
5: claro,
2: o próprio
5: Deus.
2: É, que usou o pastor.
5: Sim.
2: Já a partir daquele dia sentiu paz?
5: Naquele dia mesmo, parecia que um peso tinha saído dentro de mim.
2: E aí continuou na igreja?
5: Comecei a minha caminhada de fé e fui obedecendo a palavra, fui aprendendo a colocar a fé
2: em prática,
5: porque eu não sabia. E isso foi mudando o meu interior, foi mudando os meus pensamentos, a forma de agir, de pensar, até que chegou o dia que eu recebi o Espírito Santo. E aí aquele vazio acabou de vez.
2: Houve uma mudança dentro de si.
5: Houve.
2: Nunca mais teve pensamento de tirar a vida?
5: Nunca mais eu pensei em tirar a minha vida. Nunca mais eu tive aquele medo que me consumia, que me bloqueava ao ponto de eu não conseguir nem caminhar. Eu não andava, eu tinha que estar parada porque era um medo que dominava-me completamente.
2: Como é a sua vida hoje?
5: Hoje, Senhor Bispo, para quem não tinha perspectiva nenhuma de vida, porque eu não tinha mesmo, hoje eu tenho a minha casa comprada, eu tenho o meu trabalho, tenho os meus filhos e eu aprendi a usar a fé. E cada problema que eu vou enfrentando, porque nós enfrentamos ainda problemas, só que eu já não tenho aquele pensamento que para mim não tem mais jeito. Então hoje eu sei usar a minha fé e vencer.
2: Me diga uma coisa, o seu casamento, como é hoje?
5: Hoje nós somos amigos, nós conversamos mais, Já existe aquela compreensão, não existem aquelas discussões constantemente como existiam antes, agressões físicas, houve agressão física, havia agressão verbal,
2: isso
5: hoje
2: não mais.
5: Existe mais.
2: Vive
5: não.
2: Bem com seu marido,
5: vive
2: em paz.
5: Sim, vivemos sim.
2: Quer dizer, houve uma transformação.
5: Houve uma transformação, com certeza.
2: É isso, o Espírito Santo faz essa mudança acontecer.
0: Pastor Flávio, é prazeroso, é glorioso. Buscai a Deus enquanto se pode achar. Nós estamos vivendo no momento da graça. A graça vai se acabar. Então nós temos a oportunidade de buscar a Deus, porque vai chegar dado momento, Pastor Flávio, que essa pessoa que está nos ouvir agora na programação, ela não vai ouvir mais a nossa voz, porque não vai ter mais pastores para pregar, para falar, para anunciar, para alertar, para chamar ela, a atenção dela, que, como o senhor falou agora há pouco, você que está distante, se aproxima de Deus, a oportunidade está sendo dada. Vai chegar o momento, Pastor Flávio, que a oportunidade vai acabar. Quando o Senhor Jesus falar para o Espírito Santo assim, ó, olha, aqui já está tudo pronto. Ele disse, eu irei para o meu pai, prepararei muitas moradas. Quando essas moradas estiver prontas, ele vai falar para o Espírito Santo, aqui já está pronto. E o Espírito Santo também vai falar para ele, também aqui já está pronto. Então haverá aquele momento do arrebatamento. Então, minha amiga, meu amigo, se você pensa que isso aqui é história de filme de Hollywood, você se prepara, porque isso vai acontecer.
1: Nós estamos vivendo esses últimos dias, essas últimas horas. Jesus disse, não sabeis o dia nem a hora em que o Filho do Homem há de vir. Vigiai. Nós estamos vigiando. Estamos cuidando da nossa salvação, da nossa vida com Deus. E nós estamos preparados. E queremos que você, amigo e amiga, esteja preparado também. A Bíblia fala, buscai o Senhor enquanto se pode achar, enquanto está perto. A Isabel Silva, ela invocou a Deus a tempo de ter a sua vida transformada e hoje está contando a sua história de superação. Ela sofria muito na escola, vivia com um vazio e por isso ela não gostava do mundo. Ela chegou a casar-se e ao invés de ela encontrar o amor da vida dela, encontrou um tormento, um pesadelo. Acabou se separando e se casou novamente e era muito apaixonada por essa pessoa, mas ela tratava o marido muito mal, porque o problema não era o casamento, o problema era ela. E quando ela entendeu, ela tentou o suicídio também duas vezes, não dormia, estava muito magra, sofria com depressão forte, mas conheceu a Deus na Igreja Universal, o seu casamento foi restaurado, ela foi curada da depressão, recebeu o Espírito Santo e hoje ela é uma pessoa feliz, ela é uma pessoa que tem paz no casamento, dentro dela, porque o Espírito Santo está dentro dela. Vamos acompanhar o caso da senhora Isabel e daqui a pouco já voltamos.
6: O meu sofrimento era tão grande que o vazio que era na minha alma, no meu interior, fazia com que eu fosse uma criança muito triste. Eu tentei o suicídio por duas vezes. Uma vez foi com medicação e outra vez foi por afogamento na praia. Fiz promessas, recebi terços, fui a bruxos, paguei dinheiro. Onde dissessem que havia uma solução, claro, eu ia à procura dela, mas eu não encontrava essa solução. Pensava, porquê é que eu sou assim? Porquê é que devia ser assim? Mas eu não conseguia mudar. Eu sofri muito na escola, com as colegas. Era rejeitada por elas. A professora bebia e quando bebia, batia. O meu motivo era traumas, muitos traumas. Muita angústia, sofrimento, vontade de chorar, isolar. Olha, imagina, o meu sofrimento era tão grande que eu lembro-me que eu ia ver o pôr do sol. na casa dos meus pais e eu olhava para o céu e eu já conversava com Deus naquela altura e já passava para ele a minha dor. Eu não gostava do mundo, não gostava do mundo, dizia isto não presta, o que é que eu estou aqui a fazer, isto não vale nada, aquele vazio que é na minha alma, que é no meu interior e fazia com que eu fosse uma criança muito triste. Depois também casei muito jovem, pensei que no casamento eu iria encontrar a paz que eu tanto necessitava, pelo contrário, não encontrei paz nenhuma, me encontrei mais tormento. Acabou o amor entretanto e nós separámos. Passados uns tempos eu encontrei um novo amor, pronto, um amor que eu tinha escolhido. Era um homem que eu realmente amava, que era o que não acontecia com o primeiro. E pronto, pensei, vai dar certo, é desta vez. Não fui horrível. Ele, portanto, não me tratava mal, ele era meu amigo, mas eu não conseguia. Quando ele ia trabalhar, eu sentia muitas saudades dele. Mas quando ele voltava para casa, eu odiava-o e atrevia-o. Eu chorava e pensava, porque é que eu sou assim, porque é que eu tenho de ser assim, mas eu não conseguia mudar. Cheguei a procurar ajuda na bruxaria, cheguei a fazer promessas de joelhos a Fátima, a fé, andei de lado de joelhos, fazia tudo onde dissessem que havia uma solução, claro, eu ia à procura dela, mas eu não encontrava essa solução. Eu tentei o suicídio por duas vezes, uma vez foi com medicação e outra vez foi por afogamento na praia. Eu tive uma discussão com o meu atual marido. E naquela altura, ele, não sei o que é que ele me disse, que eu fiquei revoltada, porque ele sofria muito com a minha, e eu estava da pessoa que eu era, não era. E então eu lembro-me de caminhar na praia, e ele quando me viu que eu estava a me afastar tanto, fui-me buscar, porque eu não ia parar. E quando eu fui para a França, eu passei por aquela fase de não dormir. E então aí agravou-se muito, muito, muito a situação, que eu emagreci muito, quase que definhei, estava magríssima na minha, sem força, sem, pronto, abatida, terrivelmente abatida e com uma vontade imensa de desaparecer. E quando eu vim de França, foi quando a minha mãe me falou que existia um Deus que podia mudar a minha vida. E quando ela me falou desse Deus, eu procurei e encontrei então o placar onde dizia Igreja Universal do Reino de Deus. Até que comecei a entender a palavra, comecei a praticar a palavra, comecei a ouvir falar de perdão. Além de eu não conseguir perdoar aos outros, também não me perdoava a mim própria. Eu disse para Deus, meu Deus, eu não me sinto tua filha, eu sinto-me tua enteada. Foi exatamente assim. E foi nesse dia, precisamente, que ele me respondeu. Eu parti daí. A minha vida começou a fluir. Começou a andar. Começou... a haver um entendimento entre os filhos, entre a mãe, entre o marido. E quando eu senti o perdão de Deus, perdoei toda a gente. Eu escrevi cartas, eu fiz telecinemas, a pedir perdão a quem eu tinha ofendido, inclusive ao meu ex-marido. No fim de 2 anos de luta muito grande, eu recebi o Espírito Santo. Foi a maior dádiva que ele me deu, ele deu-me força. Para eu estar aqui, mas até hoje já passaram 31 anos, e hoje já venci os problemas, venci a depressão, venci os medos, tinha muito medo da morte, muito medo da morte. Eu venci tudo isso e hoje eu não quero morrer, eu quero viver. Hoje o meu casamento foi transformado. Bem, é o relacionamento de Deus, pronto, procuramos fazer a vontade de Deus, e quando a gente faz a vontade de Deus, tudo dá certo. O Espírito Santo, ele é o meu tudo, é o sangue que corre nas minhas veias, é o ar que eu respiro, é a minha força, é a minha paz, é ele que me consola nos momentos dos meus medos, das minhas inseguranças, das minhas incapacidades. Ele é o meu tudo, é tudo o que eu tenho.

0: Ótimo, pastor Flávio, testemunho da senhora Isabel, que coisa maravilhosa, como que Deus é grande demais. Meu amigo, minha amiga, como que você está desperdiçando esta maravilha que é o nosso Deus? Você não tem noção a presença do Espírito Santo, não é uma emoção, não é, é uma religião, é... O Espírito Santo não é religião, o Senhor Jesus não é religião. Ele é o caminho, ele é a verdade e ele é a vida. Então nós estamos transmitindo para você aqui o caminho da salvação, a verdade que ele tem falado do que vai acontecer, porque Deus não é homem para mentir, e a vida, ele está prometendo uma vida é no reino dos céus. Por isso que ele está preparando moradas lá no reino de Deus, para que você venha habitar por toda eternidade. Então nós agora, pastor Flávio, temos a oportunidade preciosa de buscar o Espírito de Deus, enquanto se pode achar.
1: E hoje, aqueles que estiverem reunidos nessa mesma fé na Igreja Universal, vão achar a Deus, vão ter um encontro pessoal com Deus e a sua vida será transformada. Hoje, domingo, dia glorioso. Eu gosto muito do domingo. Eu gosto de buscar Deus, gosto da presença de Deus. Eu gosto de estar envolvido com as coisas de Deus, com as coisas da fé, porque nos traz força, ânimo. A cada batalha que nós enfrentamos, nós encontramos em Deus força para vencer e seguir em frente. Porque a vida é uma guerra, a vida neste mundo não é fácil, mas com Deus nós temos a garantia de que nós vamos vencendo, avançando e vamos chegar ao fim dessa jornada para nos encontrar com o nosso Senhor.
0: Isso é facto, isso é verídico. Aconteceu, ele disse, eu irei para o Pai, não vos deixarei órfão, derramarei meu Espírito sobre a sua vida. E ele vai voltar para levar a sua igreja, e você tem que estar preparado. Nós estamos se preparando, é o noivo encontrando com a noiva, estamos aqui fazendo a nossa parte, aguardando a volta do Senhor Jesus. E você, vamos agora ouvir mais testemunhos de fé, pastor Flávio, voltamos já já com a programação A Hora do Milagre.
2: Temos aqui a senhora Suzana. A senhora poderia citar, por exemplo, qual foi o que mais trouxe sofrimento para a senhora?
3: Maldição que vinha da minha família hereditária de traições, que eu acabei por vir sobre a minha vida, não é? E no início, quando eu tinha 11 e aos 13 anos, sofri duas tentativas de violação. Pessoas, amigas próximas da família. E me revoltei contra a vida, contra os homens. Comecei a ganhar um ódio aos homens. Portanto, revolta, portanto, aquela raiva, aquele ódio todo. E pronto, comecei a fazer aqueles disparates típicos, não é? De quem está revoltado, de quem tem ódio por dentro, quem tem uma alma vazia, transtornada. E comecei-me a revoltar contra muita coisa, não é? Depois os meus pais divorciaram-se devido a traições da parte do meu pai, não é? E pronto, começou aí os meus tormentos todos de vida, onde depois casei com o pai da minha filha. Ele já vinha de uma família que num lar que não era muito estruturado. A mãe era vítima de violência doméstica também da parte do pai. E eu pensei que isso ele não ia transpor para nós. Iludi-me. E após ter tido a minha filha, começaram os abusos de violência doméstica, ao ponto de ele ter fraturado o braço esquerdo, muitas nódoas negras, perfuração do ouvido.
2: Para o seu braço sofrer uma fratura, então foi uma agressão, ele empurrou a senhora caiu.
3: Agarrou-me por trás, pelo pescoço, pela parte de trás, e jogou-me no chão, para não ir de queixo ao chão. Coloquei o braço e foi diretamente.
2: Então ele era um homem muito violento.
3: Era.
2: E a senhora contava isso para os seus parentes?
3: Sim, as pessoas sabiam e diziam para eu deixar, só que bispo na altura não trabalhava. E então o que é que eu pensava? Bem, se eu me vou separar agora, como é que vai ser da minha filha? Porque a minha filha precisa de sustento, não é? E na altura não tinha como, então mantive aquela relação até ao ponto de eu chegar e dizer não, chega. E tive que mesmo pôr um ponto final.
2: E seguir, separou dele.
3: E separei-me, sim. Portanto, após essa situação toda, depois eu levei isso como modelo errado de vida e fui tendo outras relações que nenhuma deu certo, porque eu estava-me a prejudicar a mim, mas na minha mente eu estava-me a me vingar e não sabia porquê. Uhum. Mas porque tinha aquela, nada dava certo para mim.
2: Quer dizer,
3: não consegui ser feliz.
2: Vários relacionamentos.
3: Vários relacionamentos e nenhum deu certo.
2: Quem convidou a senhora para participar da Universal? Da Rio,
3: Bispo, como eu já conhecia a Universal e fui eu que erradamente, por um erro meu muito grave, ter virado as costas, houve uma pessoa que, como estava a ver uma parte sofrida da minha vida, onde a minha filha também estava a sofrer, também com uma situação também grave, também derivado também a um rapaz. Entretanto, ela disse-me, eu estou aí na Igreja Universal. E eu lembrei-me e disse, ok, então eu vou à procura, porque eu preciso de Deus e é isso que me falta. Uhum. Porque não, a minha vida não tem sentido, não faz sentido. É tudo sem sentido. E eu recorri, fui em busca da igreja, entreguei-me e disse, eu estou aqui. Eu não vou sair mais, porque eu senti que não posso viver. E batizei-me nas águas e na Sexta-feira Santa, no estádio do Restelo, ele recebeu o batismo com o Espírito Santo. Foi o maior bem mais precioso que alguém pode ter. Era tudo o que eu precisava. E eu disse, eu não vou entrar, eu não vou pisar, meu Deus, eu não vou pisar, não vou pôr os pés e não vou sair do estádio da mesma maneira como vou entrar. Eu tenho que sair com o teu Espírito.
2: E aconteceu.
3: Foi maravilhoso.
2: E a partir daí tudo mudou?
3: Tudo mudou. Eu agora passo a palavra. Sinto, não consigo falar sem ser de Deus, porque Ele é grandioso. E mudou totalmente a minha vida. O meu interior está preenchido. A minha alma está cheia. Eu tenho paz. E a minha vida hoje é totalmente transformada.
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2: Eu tenho aqui a senhora Maria Emília, que vai falar dos problemas que ela enfrentou na família. Não é isso, dona Maria Emília?
5: Sim, senhor.
2: Tudo bem com a senhora?
5: Tudo bem, muito obrigada.
2: Quais os problemas mais graves que a senhora enfrentou na família?
5: Os problemas mais graves é que perdi dois filhos, senhor bispo. Um com 3 anos e outro com 11. Ainda pequenitos, não é? Portanto, a gravidez foi normal. E eles nasceram e começaram a surgir problemas musculares e nem o médico se entendia bem o que é que eles tinham, né? A parte muscular começava a enfraquecer. Uhum. Começava a enfraquecer até que eles não conseguiram andar, né? Na parte do cérebro funcionava bem. Portanto, uhum. Eles entendiam tudo e falavam bem. O mais velho até chegou a ir para a escola. Só que na parte do corpo nasciam bem. Bebés pareciam saudáveis. Só que começavam a enfraquecer. A parte muscular começava a enfraquecer. Até que deixava, pronto, não conseguiu andar, não desenvolviam como aquela criança normal desenvolver, não é?
2: E aí morreram jovens, crianças, não é?
5: Sim, é isso mesmo, um com 3 anos e depois, depois a seguir a esse de 3 anos, depois foi o outro que, com 11 também, não é? Com o mesmo problema.
2: Eu imagino o sofrimento da senhora, sim, perder dois filhos, não é?
5: É verdade, foi muito grave, muito, muito doloroso. Naquela altura eu estava sempre a ir parar ao hospital porque com a tristeza muito profunda, não é? Depressiva, e foi tão doloroso que eu não sabia o que é que havia de fazer para que resolvesse este problema, não é?
2: A senhora teve quantos filhos?
5: Tive 3. O primeiro não teve problema nenhum. têm hoje 44, 40
2: e... Os outros dois que
5: a seguir é que tiveram os problemas.
2: E aí, com o passar do tempo, quais os outros problemas que a senhora enfrentou?
5: Senhor Bispo, portanto, eu tinha também muitos problemas

0: portanto, havia aquelas perturbações também espirituais muito graves, não é? Que assim que eu me deitava na cama, começavam logo a acontecer. Eu durante o dia não sentia nada disso, nem ouvia vozes, nem nada. Era só à noite, quando me deitava na cama, sentia essas perturbações. E isso fazia-me também muito medo, não é? Assim que eu me deitava, portanto, começavam os gritos também com essas perturbações. E portanto, andei assim desde de miúda, desde dos 7 anos, desde a escola. Também tinha muitas dores de cabeça, muitas enxaquecas. Chegava da escola com muitas dores de cabeça. E essas dores de cabeça prolongaram sempre pela minha adolescência também. Portanto, eu já andava a trabalhar e essas dores de cabeça também vinham muito fortes. Portanto, agravaram-se com as situações dos filhos. E não, por vezes tinha que estar no quarto escuro, não conseguia ver ninguém, não conseguia, apertava a cabeça com uma fita porque não aguentava tanta dor. E portanto eram esses problemas todos muito graves que eu era uma pessoa completamente triste, deprimida.
1: Como foi que a senhora chegou à Universal? Foi a convite de alguém? Como foi?
0: Sim, senhor Bispo, foi portanto uma pessoa amiga que morava perto de mim. Ela já tinha, já andava na Universal e conhecia os meus problemas e convidou-me. E ela convidou-me e eu fui com ela e, portanto, bendito o dia, né, que eu entrei na Universal.
1: Está há quanto tempo? Foi um dia que
0: Desculpe,
1: marcou a sua vida, né?
0: muito. A partir desse dia comecei logo a dormir bem.
1: Passou a ter paz na sua alma,
0: Paz.
1: né? Coisa que a senhora não tinha.
0: Não tinha
1: Uma
0: nada
1: pessoa,
0: disso.
1: uma mulher sofrida, perdeu dois filhos.
0: Conheci a fé verdadeira, fé inteligente. Eu não desejava para a vida financeira, não desejava mais nada. Eu só desejava ter aquela paz que eu via nos obreiros, aquela paz que o Espírito Santo dava a eles e eu queria ter para mim. E a minha luta logo foi logo desejar isso para mim, que era o Espírito Santo. E portanto, batizei-me logo nas águas, rápido. E ao sair das águas, recebi o Espírito Santo. Desculpe.
1: E de lá para cá,
0: E de lá para cá,
1: uma vida
0: uma vida
1: diferente.
0: é diferente, completamente diferente. Tudo mudou no meu interior. E hoje tenho essa paz para passar para os outros. Aquilo que o Senhor Jesus me deu a mim, tenho para passar para os outros.
1: É o que Deus faz na vida
0: É
1: daqueles que o
0: verdade.
1: buscam.
2: Hoje é domingo, Pastor Flávio. O Senhor vai estar ali ministrando o Espírito Santo. O Senhor vai estar ali ministrando a glória de Deus. O Senhor vai estar ali ministrando o poder do Espírito Santo para que o Espírito Santo venha ser derramado na vida do povo de Machico. Todos que participarem ali, eles não vão sair dali vazios como entraram, vão sair preenchidos pela presença de Deus.
3: Estaremos ali no centro da cidade de Machico, reunidos nessa mesma fé, num só propósito, buscando a Deus e recebendo o Espírito Santo pelas 9 da manhã, na grande concentração de fé e milagres, e também às 7, às 15 e às 18 horas. E você que nos acompanha de Machico, você pode nos encontrar, Machico Ordóz, você pode nos encontrar na rua Doutor João Abel de Freitas, número 35, ali próximo aos supermercados Continente e Pingo Doce, em frente ao prédio das Andorinhas, ao ginásio Top Fit. Estaremos ali nessa fé. Traga uma garrafa com água e, se você quiser, um pão também, para ser abençoado e para orarmos pela sua saúde e pela sua família.
2: Estaremos ali no centro do Funchal, Pastor Flávio, às 7 da manhã, 15 horas e 18 horas. Mas, principalmente, às 9 da manhã, na concentração de fé e milagre. Essa pessoa que está aí a nos ouvir, a rua é Dom Carlos I, número 11. Você é o nosso convidado. Em frente ali é da Casa da Luz, a 100 metros também das paragens dos autocarros. Você é o nosso convidado. Para mais informações, essa pessoa pode ligar para onde?
3: Nós temos à sua disposição a nossa linha de apoio 24 horas. Você pode ligar agora mesmo. Tem pessoas à sua disposição para lhe ouvir, lhe atender e até orar por você. O número é o 218-368.

0: 008. 218-368-008.
1: Da nossa parte é tudo. Um forte abraço. Deus abençoe a todos. Pastor Flávio, fica com Deus e até a próxima programação.
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1: Olá, amigos, que Deus abençoe o seu domingo, a sua vida, que Deus abençoe toda a sua família. Pastor Tiago, muito bom dia.
2: Muito bom dia, Pastor Vitor, muito bom dia a todos os nossos ouvintes.
1: Eu deixo à sua disposição o SOS Espiritual, uma central telefônica formada por pessoas aptas, prontas e espiritualmente preparadas, que irão te ouvir, como também te ajudar. 218-368-008. Aceda a nossa página web www.igrejauniversal.pt e ofereça a todos uma linda faixa musical para alegrar o seu dia, e em seguida nós retornamos.